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4: Vinte e uma horas e três minutos.
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4: 21 horas e 30 minutos.

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0: 21 horas e 47 minutos.
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3: 22 horas.

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Esse tom de voz eu reconheço, mistura de medo e desejo. Tô aplaudindo a sua coragem.

Maria Santíssima, que em vossa imagem milagrosa de Aparecida espalhais inúmeros benefícios sobre o Brasil, eu, embora indigno de pertencer ao número dos vossos servos, mas desejando participar dos benefícios da vossa misericórdia, prostrado a vossos pés, consagro-vos o entendimento para que sempre pense no amor que mereceis. Consagro-vos a língua para que sempre vos louve e propague a vossa devoção. Consagro-vos o coração para que depois de Deus vos ame sobre todas as coisas. Recebei-nos, ó Rainha incomparável, o ditoso número dos vossos servos. Acolhei-nos debaixo da vossa proteção. Socorrei-nos em nossas necessidades espirituais e temporais, e sobretudo na hora da nossa morte. Abençoai-nos, ó Mãe Celestial, e com vossa poderosa intercessão, fortalecei-nos em nossa fraqueza, a fim de que, servindo-vos fielmente nesta vida, possamos louvar-vos, amar-vos e render-vos graças no céu.

Virgem Imaculada, abençoai esta água e fazei que ela nos recorde nosso batismo, para que, purificados de nossas faltas, vivamos como cristãos, membros da vossa igreja, e cheguemos um dia à vida eterna. Por Cristo nosso Senhor.

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1: Meia-noite e 6 minutos.
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Ó Maria Santíssima, que em vossa imagem milagrosa de Aparecida espalhais inúmeros benefícios sobre o Brasil, eu, embora indigno de pertencer ao número dos vossos servos, mas desejando participar dos benefícios da vossa misericórdia, prostrado a vossos pés, consagro-vos o entendimento para que sempre pense no amor que mereceis. Consagro-vos a língua para que sempre vos louve e propague a vossa devoção. Consagro-vos o coração para que depois de Deus vos ame sobre todas as coisas. Recebei-nos, ó Rainha incomparável, no ditoso número dos vossos servos. Acolhei-nos debaixo da vossa proteção. Socorrei-nos em nossas necessidades espirituais e temporais, e sobretudo na hora da nossa morte. Abençoai-nos, ó Mãe Celestial, e com vossa poderosa intercessão, fortalecei-nos em nossa fraqueza, a fim de que, servindo-vos fielmente nesta vida, possamos louvar-vos, amar-vos e render-vos graças no céu.

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1: Adio Tore Nostri, Nomine Domini, Domine Quisaldi, Oraciona Meio, Domine Svobisco, Oremos Deus, Turvel, Santuante, Criatura Vista, Préstimo Legem, Ede Vontade, Deus Tua, Deus Tua, Principe, a Ser Cristo, Domine Nosso, Amém. Benedicta, Dini, Potente, Padre, Espírito Santo, Descente Vós, Mare de Sempre,

0: produção Milícia da Imaculada.
1: A Igreja Católica reconhece e testemunha a proteção da Virgem Maria ao longo da história, nas horas de perseguições, guerras e crises espirituais, como a intercessora ou defensora dos cristãos. Padre Kolbe, na vida e obra, vivenciou muitas dessas situações e, em sua sabedoria, deixou instruções aos confrades e àqueles que fizeram a consagração entrega a ela. Ou seja, conhecer Maria através dos escritos da Palavra de Deus, da Milícia da Imaculada, publicações impressas, mídias sociais, palestras e homilias. Amar Maria e ser instrumento dela na salvação dos filhos através da oração, sacrifícios e distribuição de medalhas milagrosas. Ser instrumentos para que outros conheçam Maria, dedicados e amorosos no apostolado, sem deixar de divulgar sem cessar às pessoas informações sobre os privilégios concedidos a ela por Deus em razão da sua maternidade divina, a fidelidade de Maria no sim, obediente em fazer a vontade de Deus, ser testemunhas para que outros amem mais a Virgem Maria com o exemplo de vida, com amor, caridade aos irmãos, fidelidade a ela e ao seu Filho Jesus Cristo. Estejamos abertos a Padre Kolbe em seus ensinamentos, fazendo a nossa consagração e entrega à Virgem Imaculada, caminho que nos leva a Jesus Cristo, à salvação eterna. Amém.
0: Elevemos nosso pensamento a Deus e oremos. Louvemos ao Senhor. Louvemos ao Senhor desde os céus. Louvai-os nas alturas. Louvai-o todos os seus anjos. Louvai-o todos os seus exércitos. Louvai o sol e lua, todas as estrelas luzentes, as águas que estão sob os céus. Louvemos o nome do Senhor. Ave Maria, cheia de graça, o Senhor é convosco. Bendita sois entre as mulheres. Bendito é o fruto de vós.

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3: Seis e dois, não?

Agora 6:02, muito bom dia a toda a nossa família brasileira, o nosso bom dia todo especial à nossa família pinheirense. Olha gente, hoje sexta-feira, dia 14 de agosto de 2026. A partir de agora, em nome de todos os nossos patrocinadores, como acontece todas as sextas-feiras, está no ar o nosso programa Sertanejo de Ouro, somente com as melhores da semana, as mais tocadas nas grandes emissoras do nosso país, e aqui não é diferente não. Seja bem-vinda e bem-vindo, é um prazer enorme ter vocês comigo. Bom dia!

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4: Agora 6:13, 6:13, né? Olha, você que levantou agora, né? Tá tomando o cafezinho que a esposa ou até mesmo que a mamãe, né, já preparou para você ir para o trabalho, especialmente você que é metalúrgico, né, e trabalha nas principais empresas aqui do nosso município, receba

com muito carinho o meu abraço, viu? E de todos da família Rádio Clube. E eu quero aqui mandar um forte abraço para o presidente do Sindicato dos Metalúrgicos, né? O nosso lateral esquerdo, Milton Alaor Baraldi, ele e a esposa ouvindo, curtindo o nosso programa, né? Lá no Sindicato dos Metalúrgicos, o meu amigo Ramonzinho. Bom dia, Ramon. É o esposo da doutora Fátima. Bom dia. 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
3: 6:42, 6:42 é o nosso Sertanejo de Ouro, que vai ao ar até às 8 horas da manhã. Das 8 até às 8:30, nós temos o Momento do Rei Roberto Carlos. 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
12: Olha, faltando 3 minutinhos para 7 horas da manhã, 6 para 7, logo mais às 8 horas da manhã, nós temos o Momento do Rei Roberto Carlos. E domingo nós temos o nosso programa 10, hein? Todo o romantismo, carinho, carisma do Rei Roberto presente domingo na minha apresentação. Quero mandar um forte abraço para a Dona Cida, né? A Dona Cida e o senhor Armindo, esposo dela, lá na Vila Roseli, não perde o programa. Aquele grande abraço, viu, Dona Cida? Felicidades, minha querida. E dedicar o programa todinho, né, para minha querida Neuza, minha querida e grande amiga Neuza Brizante, a Neuzinha, esposa do meu grande amigo Bimba, hein? A família maravilhosa vai ouvir, vai curtir comigo este sucesso aí, ó. Bom dia. Música.

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3: É o nosso Sertanejo de Ouro. Olha, hoje completamos

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1: 7:17, né? Recebo mensagem aqui. É o pessoal maravilhoso lá no Alto Posto Belli. Bom dia, Rosinha. É a Rosinha, também lá a Thaísa, meu amigo Luiz, né? Pessoal maravilhoso aí ouvindo, curtindo o sertanejo de ouro. Aquele grande abraço aí a todos vocês, viu? E olha, eu quero mandar um forte abraço também para o meu amigo Rogério, ele que trabalha lá no Estação Antonieta. Hoje tem música ao vivo lá no Estação Antonieta. Meu amigo Jair, bom dia, obrigado pelo carinho e também pela audiência. Rato de Garagem hoje lá. Conhece a dupla Rato de Garagem? Os meninos são bons, né, rapaz? Os meninos são bons. Estava outro dia ouvindo eles tocarem e cantar. Falar para você, cantam bem. Tocam bem também, né? Rato de Garagem. 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
7: 7:31, 7:31, né? Nós vamos caminhando para a meia hora final de mais um programa especial Sertanejo de Ouro, tocando somente as melhores da semana. E olha, o meu amigo Adriano Orsini, ouvindo, curtindo o nosso programa, né? Felicidades, viu, Adriano? Obrigado pelo carinho, meu querido. Mandar um forte abraço também para o meu amigo Claudinho, né? O Claudinho trabalha como eletricista, né? Ao lado do pedreiro Mirinho, os dois não perdem o nosso Sertanejo de Ouro.

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3: 7h42, agora 7h42. Olha, a Noêmia da Silva não perde o nosso programa, né? Aquele abraço aí, a Noêmia. Felicidades a você. Ela é fã dessa música que nós vamos tocar agora, viu, meu querido? A música com o Renan e Raí, Amor Eterno. Aproveitar, mandar um forte abraço para o Sidney de Freitas. Ele reside lá no Jardim Santa Rita, também ouvindo o programa.

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2: Agora 7:51, faltando 9 minutos para as 8 horas da manhã, né? Logo mais às 11 horas da manhã, nós temos o programa Jornal da Cidade, informando Pinhal e região. Olha, vou tocar uma música agora que eu gosto muito, antes de finalizarmos o nosso Sertanejo de Ouro na manhã desta sexta-feira, porque essa música, eu gosto muito dela, né? Ela é tão implacável quanto o tempo, e tão linda quanto um coração que ama.

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1: Música linda, não? Música linda, né? Para você que ama, fazendo com que o seu coraçãozinho bata, pulsa mais forte neste lindo fim de semana que já se aproxima, né? Mais um. Olha, gente, domingo às 10 horas da manhã nós temos o programa 10 e Roberto Carlos especial. Eu vou finalizando o nosso Sertanejo de Ouro na manhã de hoje, agradecendo a você pela atenção, pelo carinho e pela audiência. A minha última é essa música aí, eu volto já já com o momento do rei Roberto Carlos.

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8 horas mais 1 minuto, hoje dia 14 de agosto de 2026. A partir de agora, em nome de todos os nossos patrocinadores, você confere o momento mais romântico da nossa emissora com o astro Roberto Carlos.

0: que acabou de começar.
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0: Bom dia para você que está com o coraçãozinho batendo, assim como o meu, né? Cada vez mais forte, né? Você que está à procura de um grande amor. E esse grande amor você só vai encontrar ouvindo este sucesso aí na voz do Rei Roberto.

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1: E assim nós vamos finalizando o momento do Rei Roberto Carlos na manhã de hoje, agradecendo a você pela atenção, pelo carinho e pela audiência, mas eu deixo você com a minha última música na manhã de hoje. Essa aí, ó, tocando bem mais o que te toca. Valeu, pequenininha, tô indo nessa, hein?

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1: 8 horas e 32 minutos.
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2: Áreas de baixa pressão atmosférica no sul do continente determinam a formação de áreas de instabilidades ainda fortes sobre boa parte do sul do país. E o norte do Rio Grande do Sul, o estado de Santa Catarina e parte do Paraná têm a interferência da formação de uma nova frente fria. Tudo somado determina instabilidades também para o sul de São Paulo, entre o Vale do Ribeira e o Paraná, ainda no litoral sul paulista, avançando no decorrer da tarde para outras regiões, aumentando a possibilidade de chuvas isoladas entre capital e litoral, também até Campinas e Sorocaba, em parte do Paraná, e atinge toda a divisa paulista, podendo ocasionar pancadas de chuvas e trovoadas isoladas entre a tarde e a noite até a região central paulista. Temperaturas em elevação, 35 graus até em Araçatuba, São José do Rio Preto 34, 33 a 34 em Ribeirão Preto, Araras e Casa Branca com 30 graus, mesma situação em Espírito Santo do Pinhal, Campinas e Sorocaba com 26 a 28 graus, Barra Bonita, Bauru e Jaú de 30 a 31 graus, 30 a 32 graus entre Marília, Lins, Ourinhos, Assis e todo o Vale do Paranapanema, Presidente Prudente com 32 a 33 graus. Calor em todo o interior, baixa umidade relativa do ar, principalmente secura mais acentuada entre o norte, noroeste e oeste paulista, com índices próximos de 20%. Hidratando bastante o corpo, tomando muita água, isso é válido também para todo o estado de São Paulo, com menor proporção da região central em direção à faixa leste, que vai receber infiltração marítima decorrente de toda a instabilidade que chega pelos lados do litoral. Frente fria, sem condições de avançar pelo continente, sai para o Oceano Atlântico e interfere sobre a faixa leste paulista com maior nebulosidade e, por essa razão, as temperaturas sobem menos em relação ao interior. Na capital e na Grande São Paulo, 23 a 24 graus contra os 30 graus de ontem. Litoral até os 23 a 24 contra os 26, 27 de ontem em algumas cidades. Temperaturas no Vale do Ribeira, 25 graus. No Vale do Paraíba também. Tempo instável na faixa leste, muitas nuvens entre capital e litoral e vales. Temperaturas elevadas, calor no interior, baixa umidade, secura prevalecendo sobre todo o interior paulista, entre centro do estado, divisas de Minas Gerais, Mato Grosso do Sul e norte do Paraná. Segundo as últimas informações, aferições da Agência Norte-Americana que monitora as águas equatoriais, o Pacífico está subindo com suas temperaturas e fortalecendo o El Niño, um dos mais fortes dos últimos tempos, que vai se configurando. Águas já atingiram ontem, pelas medições, 1,8 graus centígrados acima do que é normal e com tendências a aumentar até o fim do ano. Isso representa mais chuva para o sul do país. Secura e estiagem entre São Paulo e o norte do país, focos de queimadas alimentados por essa condição e também menores índices pluviométricos, menos chuva em todo o sudeste, com estiagem prolongada e focos de incêndio mais favorecidos. O final de semana será de aproveitamento maior sobre o interior paulista, já entre capital e litoral, muitas nuvens, principalmente no sábado, e possibilidade de garoas na Serra do Mar, litoral também com possibilidades de chuva em alguns momentos. No sábado, muitas nuvens, no domingo melhoram as condições do tempo também na faixa leste. 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

0: Bom dia com alegria, estamos de volta pela melhor. Hoje é sexta-feira, dia 14 de agosto de 2026. Eu sou Alexandre Paganini, de agora até às 11. Seguimos juntos aqui pela Nova Clube. Estamos no inverno, uma manhã ensolarada na cidade Rainha das Serras. Agora são 9 horas e 5 minutos. Sejam todos bem-vindos, está na Clube, está na melhor.
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0: 3651-4444, nosso WhatsApp, nosso telefone fixo, o número que conecta você com o sucesso. Peça sua música, dê o seu bom dia. A minha primeira desta manhã, o som de Alan Jackson, I'll Try.
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14: Nova Clube, agora são 9 horas 31 minutos. Está chegando a indicação da Mara de São João da Boa Vista, Lulu Santos, O Último Romântico.

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Nova Clube e a hora certa. 9:54.

0: Nova Clube, agora são 10 horas 1 minuto. É o show da Clube, show da manhã, né? Até às 11 horas, Alexandre Paganini por aqui, atendendo o seu pedido. Um bom dia especial para o Neymaia. O Neymaia aí que está parabenizando, né, o Clube Bangu, que completa amanhã mais um ano de história, né? Tá dado o recado aqui, viu, Ney? Um bom dia também para dona Ana Maria Bento da Silva, do Jardim Varã, o Sidney de Freitas, dona Neuza, Liliana Aragão Campos, né? A Liliana tá mandando um alô especial aqui pro seu netinho, né? Isso? É isso aí, ó. A Liliana, ela mora... Deixa eu ver aqui. Tava perdida aqui, né? Tá seu endereço aqui, mas vamos lá. É o netinho da Liliana, tá completando mais um aniversário, o João Miguel, né? E a gente tocou pra ela aí o som da Sandy Júnior. O som de Sandy Júnior em homenagem aí ao João Miguel. Parabéns, viu, João? Que seu dia seja muito feliz, abençoado, recebendo os parabéns aí da vovó Coruja, né? É isso aí, João Miguel. Pessoal, continue com a gente, daqui a pouco eu tô de volta, sabe com que? Clássico das pistas, pra gente matar a saudade aí das melhores épocas de nossas vidas. Aguenta aí.
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3: Vamos para as vagas do PAT para o dia de hoje. Auxiliar de corte, confecção. Requisitos: candidatos com experiência anterior no ramo, confecção de roupas. Ajudante de caldeireiro montador. Requisitos: candidatos com experiência comprovada. Trabalhador, trabalhadora rural na produção de plantas ornamentais. Requisitos: candidatos com alguma experiência em área rural para trabalhar em estufa no plantio e cuidado de plantas. Padeiro. Requisitos: candidatos com experiência comprovada e disponibilidade de horários, inclusive aos finais de semana e feriados, com folgas a combinar.
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0: 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Agora são 10 horas 6 minutos. Já estamos de volta pela melhor. E tá chegando, sabe o que? Clássico das Pistas, edição desta sexta-feira, né? Hoje é dia 14 de agosto de 2026. Um bom dia especial aí para todos os nossos ouvintes. Aos nossos ouvintes de todas as manhãs. E agora tá chegando o Clássico das Pistas pra gente matar a saudade, viajar aí com as melhores músicas, as músicas que marcaram as nossas vidas. Vamos lá então!
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0: 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De volta à década de 80, recordando um clássico de Rick Astley, Take Me to Your Heart.

0: Rick Astley e logo na sequência Kylie Minogue. Clássico das pistas está de volta, segundo ano.
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4: Nova Clube, agora são 10 horas 47 minutos. Um bom dia especial para os nossos ouvintes todas as manhãs. Adriana Belli aqui na sintonia, Oswaldo Roberto Rosa. A Cidinha Tavares está mandando um alô especial para sua filha Roberta Tavares, que na data de hoje está completando um aniversário, né? É, desejando aí muita saúde, felicidades aí. É o que deseja a sua mãe e também a sua irmã Rita e também a sobrinha Gabriela. Parabéns, viu, Roberta? Que seu dia seja muito feliz. E agora tem Erês e Stas. Vamos matar a saudade.

0: Nova Clube, agora são 10 horas 59 minutos. Está aí a minha última dessa sexta-feira. O som de Michael Jackson, Love Never Felt So Good. 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É isso aí, agora empenhou essa nova opção. 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Pessoal, e só lembrando, né? Que amanhã, sábado, tem o baile do 15 lá na Associação dos Aposentados de Pinhão, em comemoração aí ao aniversário do Bangu, né? Então tá todo mundo convidado, reserve sua mesa, compre seu ingresso e bora bailar na Associação dos Aposentados de Pinhão, presença da banda Fruto Especial, baile do 15 é amanhã. 11 horas em ponto, um beijo no coração, um excelente abençoado final de semana. A gente volta a se falar na segunda-feira aí por volta das 8h30. Conto com seu carinho, a sua audiência. Continue com a gente na volta dos comerciais. Tem Jornal da Cidade para você ficar bem informado.
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0: Bom dia, estamos iniciando mais uma edição do seu Jornal da Cidade. E hoje é sexta-feira, 14 de agosto de 2026.
1: Bom dia, Rafaela. Hoje é celebrado o dia de São Maximiliano. Hoje também é o dia do médico cardiologista. Parabéns aos profissionais.
0: Estamos na estação inverno e a fase da lua é nova.
1: E vamos aos destaques da edição de hoje.
0: Domingo do Bem acontecerá no Jardim Aide, com muitas atrações.
1: E uma dessas atrações é a exposição de carros antigos e o Grupo de Pinhal traz o convite.
0: Confira mais alguns dos destaques dos vereadores na sessão da Câmara Municipal realizada na noite da última segunda-feira.
1: Evento Mulheres em Movimento, promovido pelo Centro de Referência de Saúde da Mulher, acontecerá neste sábado com programação especial.
0: Equipe do CCZ de Espírito Santo do Pinhal traz alerta sobre a campanha contra a leishmaniose.
1: Na participação do ouvinte, mais algumas reclamações sobre a CPFL.
0: Vamos informar também as vagas do PAT, a previsão do tempo e a cotação do preço do café.
1: As notícias da polícia com Johnny Laurindo.
0: Esses e outros destaques no seu Jornal da Cidade, que estamos agora iniciando.
2: Rádio Clube informa a hora certa.
0: São 11 horas e 10 minutos.
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3: Iniciamos o nosso Jornal da Cidade informando as vagas oferecidas pelo

0: horários, inclusive aos finais de semana e feriados, com folgas a combinar. Operador de máquinas fixas. Requisitos: candidatos com experiência anterior em máquinas industriais. Mecânico de automóveis. Requisitos: candidatos com experiência anterior na manutenção de motores de veículos leves. Montador de máquinas. Requisitos: candidatos com experiência e soldador MIG. Confira agora a cotação do preço do café.
1: O preço do café arábica abre esta quarta-feira com aumento de 0,70%, com a saca de 60 quilos negociada a R$ 1.762,44 na cidade de São Paulo. O café robusta também teve queda de 0,50%, sendo comercializado a R$ 1.086,88. O preço do açúcar cristal apresenta recuo de 0,58% na capital de São Paulo. A saca de 50 quilos é cotada a R$ 96,94. Em Santos, houve aumento de 2,69% e a mercadoria é negociada a R$ 118,89 na média de preços sem impostos. A saca de 60 quilos do milho, por sua vez, é vendida a R$ 65,65, após aumento de 0,03%. Os dados são do CPEA. Reportagem Viviane Bessa.
0: E após essas informações, vamos agora a um breve intervalo comercial e já retornamos com o nosso Jornal da Cidade.
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3: São 11 horas e 14 minutos.
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3: E voltamos com o nosso Jornal da Cidade. O Domingo do Bem acontecerá no Jardim Aide com muitas atrações. Mais um evento dessa ação que já é tradição aqui na cidade do Espírito Santo do Pinhal. E quem nos traz o convite é o Edson Feliciano. Bom dia, Edson.
10: Bom dia, Rafaela. Bom dia, ouvintes da Pinhal Rádio Clube. Mais uma vez, Rafaela, muito obrigado pela oportunidade de falar com a população pinhalense. Rafaela, neste domingo teremos mais uma edição do Domingo do Bem lá no Jardim ID. Uma edição que a gente vai estar encerrando a comemoração do aniversário de 6 anos do Domingo do Bem, na onde a gente também, além de estar recebendo a doação de alimentos, produtos de limpeza, de higiene pessoal, de fraldas, de roupas,

0: calçados, agasalhos. A gente também incentiva o descarte correto de eletroeletrônicos, óleo usado, exames radiológicos. Fazemos a conscientização ambiental com o nosso amigo José Rampone, com a demonstração em manejo com serpentes. Esse mês a gente também vai ter o terceiro encontro dos carros antigos lá no Jardim D, onde a gente vai estar com o pessoal do Clube do Carro Antigo, o pessoal com os carros customizados. Vamos ter duas bandas de rock para poder animar o pessoal. Vamos ter também praça e alimentação e sorteio de alguns brindes. Então, um domingo bem diferente, onde incentiva a solidariedade, incentiva também criar memórias junto ao pessoal que gosta dos automóveis, né? E também poder passar os momentos em família, com praça de alimentação completa, com o show. A gente vai estar lá das 9 até a 1 hora da tarde, na Rua Álvaro Corse, número 235, lá no Jardim A&D. Então, para todos que puderem participar, serão muito bem-vindos. Para aqueles que não conseguirem participar, se puder nos ajudar a divulgar, eu agradeço de coração. Tenham todos uma boa tarde, né? E espero todos nesse domingo, no dia 16, lá no Jardim A&D. Fiquem com Deus e muito obrigado.
1: Maravilha, muito obrigada, Edson. E como bem mencionado, tem música, tem ação animal, tem praça de alimentação, tem exposição, porque o grupo do Carro Antigo de Pinhal estará, então, no Jardim A&D neste Domingo do Bem, que é uma das atrações, e eles nos trazem esse convite. Bom dia, Odair.
2: Bom dia, Rafaela. Bom dia, ouvintes da Pinhal Rádio Clube. Aqui é o Odair, do grupo do Carro Antigo de Pinhal. Eu venho aqui convidar a todos nesse domingo, para o Domingo do Bem, junto com os carros antigos, nesse domingo, a partir das 8 da manhã. Temos também arrecadação de alimentos, produtos de higiene pessoal, limpeza, fralda, ração. Vamos ter banda, praça de alimentação. Venha participar todos com a gente. Domingo, dia 16, das 8 até as 13. Domingo do Bem, Jardim A&D. Quero agradecer aqui o espaço. Obrigado a todos.
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4: E vamos agora ao Legislativo Pinhalense. Confira alguns dos destaques dos vereadores na sessão da Câmara Municipal realizada na noite da última segunda-feira. A vereadora Maria de Lourdes Santiago falou sobre um caso absurdo de maus tratos aos animais e trouxe o convite para a ação que acontece neste sábado na Dinda, da qual já comentamos aqui no jornal, inclusive. Vamos conferir esse trecho.
5: Também queria falar um pouquinho de um caso que a gente fez essa semana e uns maus tratos que a gente foi chamado e fomos lá para averiguar. Inclusive, tinha muita coisa errada mesmo lá. Os animais na rua, doente, o animal já adulto, grande, com um testículo bem grande, inflamado, cheio de bicheira. Os filhotes que a cachorra deu cria, o tutor cortou os rabinhos do filhote com um facão. Então isso aí, gente, é crime, não pode acontecer mais isso. É uma coisa que não tem como a gente deixar passar batido, né? Então, eu quero agradecer também a PM que acompanhou a gente e deu tudo certo, o resgate, resgatamos todos os animaizinhos, os filhotinhos, inclusive hoje eu consegui fazer a doação de uma das cachorrinhas que foi resgatada por um tutor muito bom. Os outros a gente está cuidando, né? Está cuidando dos rabinhos, que está tudo machucado ainda, já estão sob o cuidado da veterinária e já estão recuperando. E também quero falar do evento, né, que vai ter sábado. É um projeto, esse projeto é do Johnny, quando ele estava de vereador aqui, e ele fez esse projeto do Dia da Causa Animal. Então, às vezes ele é feito em agosto, às vezes feito em em setembro, outra vez a gente fez em agosto. Agora vai fazer em agosto de novo, vai ser sábado, dia 15, na Praça da Dinda. É, vai ter muitas coisas boas lá, gente. Então vai ter vacinação para os animais, vacinação de raiva gratuita, vacinação de pessoas que também que vai ser vacinada de gripe, algumas coisas lá que vai ter o pessoal da saúde, né, vacinando os animais lá, as pessoas. Então, gente, para ver que esse projeto é um projeto social que está englobando pessoas e animais. Então, eu acho que é muito importante isso, que vai estar dando uma abertura, né, para os animais ser mais visto e mais respeitado, porque as pessoas não respeitam os animais, eles acham que que bicho é, joga lá no quintal e fica. Mas não é assim, eles têm que cuidar, eles têm que ter cuidado.
4: E continuando os destaques do Legislativo Pinhalense, a vereadora Andresa Cristina Pereira Lago, a Dessa das Pimentas, também reiterou o convite para o evento da Causa Animal. Vamos ouvir.
6: Eu quero falar aqui também, com muita alegria, né, que é o Dia da Causa Animal, um dia especial para toda a família, que nesse dia 15 de agosto de 2026, nós vamos ter uma manhã muito especial em defesa e o cuidado do amor pelos nossos animais. O local é na Praça da Dinda, das 8 ao meio-dia, um evento preparado com muito carinho para você, sua família e, claro, o seu melhor amigo de quatro patas. Teremos muitas atrações e atividades, a vacinação contra a raiva, pintura facial para as crianças, no qual acho que a professora Milena vai participar, as agropecuárias parceiras do nosso município, pipoca, algodão doce, muita diversão para toda a família, que será uma manhã deliciosa para passar momentos de lazer com o seu pet e a sua família. Fortalecer a conscientização sobre a causa animal e celebrar o respeito, o cuidado e o amor pelos nossos animais. O evento é uma iniciativa através do projeto de lei do Johnny Laurindo, realizado com a colaboração da Prefeitura Municipal, juntamente com o Departamento de Esporte, com o CCZ, que é o Centro de Controle de Zoonoses, Departamento de Saúde, Meio Ambiente, Departamento de Serviços Urbanos, todos juntos aí, para a gente poder fazer um evento lindo, no qual eu aproveito e convido toda a população, todos os meus colegas aqui também, para participar desse dia com muita alegria. O ano passado, o Johnny também foi um dos caras que foi o encabeçado em fazer esse evento, foi delicioso, foi muito divertido, os pets todos lá com sua família. Então, estou convidando mais uma vez, é um convite nosso e muito especial. Traga sua família, seu pet, muita alegria para passar essa manhã com a gente. Porque quando a gente cuida dos animais, também demonstra o tamanho do nosso coração. Dia da Causa Animal, então, um dia, uma manhã de amor, conscientização e diversão para todos. Neste sábado, dia 15, das 8 ao meio-dia.
4: Muito bem, dando sequência, nós traremos mais destaques dos vereadores durante as nossas próximas edições. E aproveitando a fala da vereadora Carol e continuando o nosso jornal, vamos falar do evento Mulheres em Movimento, promovido pelo Centro de Referência de Saúde da Mulher, que acontecerá neste sábado com programação especial. Eu converso neste momento aí com o nosso sonoplasta, que vai colocar a fala da Carol.
7: Bom dia, Rafaela. Bom dia aos ouvintes da Pinhal. Bom dia, Rafaela. Bom dia aos ouvintes da Pinhal Rádio Clube. Então, é um prazer estar aqui de novo, né, para convidar todas as mulheres do nosso município a participar de um evento que faremos no sábado, no dia 15, a partir das 8 horas, aqui no Centro da Mulher, na Chácara Rosas. O segundo, Mulheres em Movimento. Nós tivemos a primeira edição do Mulheres em Movimento em março, em celebração ao Dia da Mulher. E agora, em agosto, a gente traz essa edição do Mulheres em Movimento, voltada, né, à edição especial do Agosto Lilás. Nós pensamos em fazer esse Mulheres em Movimento 2 relacionado ao Agosto Lilás, porque o Agosto Lilás é uma campanha nacional de conscientização, né, pelo fim da violência contra a mulher. Esse mês ele é escolhido porque foi o aniversário, é o aniversário, né, da Lei da Maria da Penha, que completou 20 anos, e visa alertar a sociedade sobre a importância da prevenção, do combate da violência doméstica, familiar, falar sobre os diversos tipos de violência que a mulher sofre, e a gente apresentar para as mulheres também os canais de ajuda, né, a rede de proteção, aonde elas procuram, o que elas podem fazer. Então, o intuito do o Agosto Lilás, do Mulheres em Movimento, edição Agosto Lilás, é falar sobre isso com as mulheres, apresentar o que a gente possui no nosso município e também ofertar um momento de relaxamento, de acolhimento. A gente vai ter um café da manhã especial. Então, a gente está muito feliz em estar aqui, convidando a todas as mulheres para participar.
1: E continuando aqui a entrevista com a enfermeira Ana, Ana, conta pra gente sobre a programação, o que as mulheres vão encontrar durante esse evento promovido pelo Centro da Mulher.
7: Nós teremos nessa data uma roda de conversa super importante com o apoio da Casa da Mulher Paulista, que a gente tem aqui no município, a Casa da Mulher. Então a gente vai ter a participação das técnicas de lá, fazendo uma roda de conversa com a gente, explicando sobre a violência contra a mulher. Algumas mulheres sofrem violência e nem sabem o que é a violência. Então essa roda de conversa vai ser importante para contar alguns casos já atendidos pela Casa da Mulher, para relatar para as mulheres, para orientar as mulheres sobre os tipos de violência. Nós teremos também dinâmicas, nós vamos ter uma dinâmica com a psicóloga Graziella, que faz parte aqui dos atendimentos do Centro da Mulher. Ela vai fazer uma dinâmica bem especial com as mulheres sobre autocuidado. Vamos ter também uma aula de yoga, mais uma vez com a participação da Mayara Possati, que integra vários eventos. Ela já esteve aqui com a gente e as pessoas adoram participar. Vamos ter também um café da manhã, vamos ter um brinde para as mulheres que estiverem aqui nesse momento. Vamos ter a participação da Marisa Toniente, que também é uma fisioterapeuta, que faz parte da nossa equipe aqui do Centro da Mulher, que vai estar oferecendo auriculoterapia, um método de relaxamento, de ajuda e um momento de carinho com todas as mulheres que por aqui passarem.
1: E sobre acolhimento e saúde da mulher, Ana, na sua visão como enfermeira, como a atenção básica e o centro de referência da mulher aqui de Pinhal pode fazer a diferença na vida de quem sofre violência, por exemplo?
7: Atenção básica e o Centro da Mulher, que é um centro especializado, eles são importantíssimos para atender a mulher. É onde a mulher tem maior vínculo, é onde a mulher frequenta para fazer seu exame de Papanicolau, é onde ela vai fazer o seu pré-natal, é onde ela vai fazer sua consulta de rotina. Então é onde essa mulher tem vínculo. Então ela é onde ela é acolhida. É super importante que nós da saúde, né, da atenção primária, da atenção especializada e até num serviço de urgência, saiba acolher sem julgamentos essa mulher e ofertar para ela os serviços que a gente tem disponível. Nós temos em Pinhal a Casa da Mulher, né, que é um setor que faz parte da promoção social, em que lá ela pode ser atendida, ela pode ser orientada juridicamente. Lá a equipe é formada por assistente social, por psicólogo, por pessoas capacitadas que podem ajudar essa mulher. Mas o primeiro lugar em que essa mulher chega é na atenção primária, é onde ela é atendida sempre por rotina. Então é super importante a gente estar pronto para acolher e para falar de violência com essas mulheres.
1: Ana, e para finalizar a nossa entrevista, poderia então reiterar aí o convite para todos os que nos escutam, qual a data e horário desse encontro, como participar, e diz para a gente aí, é necessário alguma inscrição?
7: Nosso encontro, Mulheres em Movimento, edição especial, Agosto Lilás, vai acontecer neste sábado, dia 15/8, a partir das 8 horas, aqui no Centro da Mulher, que fica localizado na Chácara Rosas. Então, a gente gostaria de convidar, né, todas as mulheres para estarem aqui presentes nesse momento tão importante para nós, de acolhimento, de escuta, de conhecimento. Então, a gente reitera esse convite para que todas as mulheres possam chegar aqui na Chácara Rosas, né, aqui no Centro da Mulher, e participar desse momento especial com a gente. Não é necessário fazer inscrição, é só chegar que será muito bem recebida.
1: Muito obrigada, Ana, parabéns pelo trabalho. Enfim, fica esse convite aí do Centro de Referência da Mulher.
7: Eu agradeço novamente o espaço fornecido pela Pinhal Rádio Clube mais uma vez, para a gente estar podendo falar dos eventos tão importantes aqui para nós. E um bom dia a todos.
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1: E muito bem, agora vamos ao espaço da participação do ouvinte. Ontem o Davilson Salles trouxe aqui uma reclamação a respeito da CPFL e mais ouvintes comentaram a respeito da mesma reclamação. É isso mesmo, Davilson, bom dia, conta pra gente.
8: Bom dia, Rafaela. Bom dia, ouvintes da Pinhal Rádio Clube. Pois é, Rafaela, é o seguinte, ontem nós trouxemos aqui alguns desabafos de alguns ouvintes nossos questionando a falta de atenção da CPFL. A CPFL atende seus clientes com muito descaso, com muito relaxo. E as pessoas não conseguem reclamar, não conseguem falar, não conseguem entender o que está acontecendo. E ontem, depois de eu ter falado, eu recebi alguns zaps, alguns e-mails aqui. Eu não vou lê-los ainda, porque eu vou esperar mais zap, mais comunicado, mais problemas, para a gente fazer um pacote e ir até a CPFL, que tem um escritório regional em Itapira. Vamos tentar em Itapira resolver esse problema, porque o pouco caso que a CPFL faz, e a funcionária que aqui tem não pode fazer nada, ela está com as mãos amarradas também, então a gente fica sem solucionar esse problema. A gente quer receber a conta de energia elétrica certa, a gente quer pagar no dia certo, mas nem isso estamos conseguindo. Muita gente, principalmente da zona rural, embora eu recebi um e-mail aqui, um zap, de uma pessoa que diz que não é da zona rural, mas também está tendo esse problema. Então é o seguinte, você que está ouvindo a gente aí e quer também participar desse movimento, se você quiser que fale o seu nome, a gente fala. Se não quiser, não tem problema nenhum. Mas anota o zap da Pinhal Rádio Clube. Você pega o teu celular e diz que ela é 3651-4444. Isso aí é o zap da Pinhal Rádio Clube, tá? Você está achando que é um telefone fixo, não é celular, não tem importância. 19-3651-4444. Você anota esse número do teu celular e conta pra gente o que é que está acontecendo no teu problema com a CPFL. Se você quiser anexar alguma conta, tudo bem e tal. Nós vamos pegar todas essas reclamações, vamos até Itapira, porque a CPFL não atende nem a gente quando liga para lá, nem a imprensa, eles não estão atendendo, estão escondendo de todo mundo. Uma vergonha o que está acontecendo na CPFL com atendimento ao público em geral, às pessoas que consomem energia elétrica. As pessoas são consumidores, têm que ter os seus direitos e não estão sendo respeitados pela CPFL. Então, anote o nosso zap, mande para a gente o seu caso, nós vamos juntar tudo e vamos até Itapira para trazer uma solução para os nossos ouvintes. Era isso então, Rafael, que tínhamos a dizer. Se você tem alguma reclamação, junte-se a nós vamos trazer uma resposta para vocês ainda na edição da semana que vem, se Deus quiser.
1: É isso mesmo, Davilson. E daqui a pouquinho entrevista com o CCZ, vamos agora para a previsão do tempo e já retornamos com o nosso Jornal da Cidade.
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9: Olá, muito bom dia, amigos da Pinhal Rádio Clube.
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9: Áreas de baixa pressão atmosférica no sul do continente determinam a formação de áreas de instabilidades ainda fortes sobre boa parte do sul do país. E o norte do Rio Grande do Sul, o estado de Santa Catarina e parte do Paraná têm a interferência da formação de uma nova frente fria. Tudo somado determina instabilidades também para o sul de São Paulo, entre o Vale do Ribeira e o Paraná, ainda no litoral sul paulista, avançando no decorrer da tarde para outras regiões, aumentando a possibilidade de chuvas isoladas entre capital e litoral, também até Campinas e Sorocaba, em parte do Paraná, e atinge toda a divisa paulista, podendo ocasionar pancadas de chuvas e trovoadas isoladas entre a tarde e a noite até a região central paulista. Temperaturas em elevação: 35 graus até em Araçatuba, São José do Rio Preto 34, 33 a 34 em Ribeirão Preto, Araras e Casa Branca com 30 graus, mesma situação em Espírito Santo do Pinhal, Campinas e Sorocaba com 26 a 28 graus, Barra Bonita, Bauru e Jaú de 30 a 31 graus, 30 a 32 graus entre Marília, Lins, Ourinhos, Assis e todo o Vale do Paranapanema, Presidente Prudente com 32 a 33 graus. Calor em todo o interior, baixa umidade relativa do ar, principalmente secura mais acentuada entre o norte, noroeste e oeste paulista, com índices próximos de 20%. Hidratando bastante o corpo, tomando muita água, isso é válido também para todo o estado de São Paulo, com menor proporção da região central em direção à faixa leste, que vai receber infiltração marítima decorrente de toda a instabilidade que chega pelos lados do litoral. Frente fria, sem condições de avançar pelo continente, sai para o Oceano Atlântico e interfere sobre a faixa leste paulista com maior nebulosidade e, por essa razão, as temperaturas sobem menos em relação ao interior. Na capital e na Grande São Paulo, 23 a 24 graus contra os 30 graus de ontem. Litoral até os 23 a 24 contra os 26, 27 de ontem em algumas cidades. Temperaturas no Vale do Ribeira, 25 graus. No Vale do Paraíba também. Tempo instável na faixa leste, muitas nuvens entre capital e litoral e vales. Temperaturas elevadas, calor no interior, baixa umidade, secura prevalecendo sobre todo o interior paulista, entre centro do estado, divisas de Minas Gerais, Mato Grosso do Sul e norte do Paraná. Segundo as últimas informações, aferições da Agência Norte-Americana que monitora as águas equatoriais, o Pacífico está subindo com suas temperaturas e fortalecendo o El Niño, um dos mais fortes dos últimos tempos, que vai se configurando. Águas já atingiram ontem, pelas medições, 1,8 graus centígrados acima do que é normal e com tendências a aumentar até o fim do ano. Isso representa mais chuva para o sul do país. Secura e estiagem entre São Paulo e o norte do país, focos de queimadas alimentados por essa condição e também menores índices pluviométricos, menos chuva em todo o sudeste, com estiagem prolongada e focos de incêndio mais favorecidos. O final de semana será de aproveitamento maior sobre o interior paulista, já entre capital e litoral, muitas nuvens, principalmente no sábado, e possibilidade de garoas na Serra do Mar, litoral também com possibilidades de chuva em alguns momentos. No sábado, muitas nuvens, no domingo melhoram as condições do tempo também na faixa leste. O Homem do Tempo, prestação de serviço com tradição e credibilidade também nas redes sociais.
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4: Tempo e temperatura em Espírito Santo do Pinhal, temperatura em nossos estúdios na faixa dos 25 graus. Um dia com tempo seco e muito sol na cidade Rainha das Serras.
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1: São 11 horas e 41 minutos.
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1: E voltamos aqui com o nosso Jornal da Cidade. Agora tenho a honra de receber aqui nos nossos estúdios a equipe do CCZ, do Centro de Controle de Zoonoses, aqui de Espírito Santo do Pinhal, representadas aqui pela Márcia e pela Luzia. Bom dia, um prazer enorme, uma satisfação sempre recebê-las.
13: Bom dia, Rafaela. Bom dia a todos os ouvintes da Pinhal Rádio Clube.
1: Hoje o nosso assunto é a leishmaniose. Conta pra gente o que é essa doença e como as pessoas devem se prevenir dela.
13: Sim. Então, a leishmaniose visceral, ela é uma doença que ela é transmitida pelo mosquito palha, tá? Ela é uma doença grave e ela é causada por um parasita, né? E transmitido, então, pelo frebotomínio, que é conhecido como mosquito palha.
1: E os animais domésticos acabam sendo, então, as vítimas, né, desse mosquito, é isso?
13: Isso. Na verdade, é assim, o mosquito palha, ele cria matéria orgânica em decomposição, né, Luzia?
14: Isso. Que fala. Então, mais o cão, né? O cão é que ele é o hospedeiro, né, doméstico, e que lugar que esse mosquito ele cria, né? Ele cria material em decomposição. O pessoal tem hábito de às vezes descascar uma fruta, uma laranja, né? Jogar tudo no pé de frutas que tem no quintal, e ali ele vai decompondo, né? Onde que o mosquito coloca a larva nesse local. Então, o que a gente orienta? Manter o quintal limpo, não jogar essas cascas. Se for querer fazer o esterco, que eles têm hábito de fazer, então que faça misturando com a terra, né, para ficar bem cobertinho, para o mosquito não ficar ali, né, colocando os seus ovos. E então a gente orienta quem tem galinheiro também, tem galinha no quintal, tem as fezes dos animais que tem que ser removida, os cães, as fezes dos cães. Então tudo isso é um criador do mosquito flebotomínio, né, que transmite a leishmaniose.
13: E na zona rural também, né, porque tem muito galinheiro, e, né, então também tem que manter sempre galinheiro limpo, muito chiqueiro, né, tem na zona rural. Então, manter limpo, recolher todas as folhas.
1: E é uma forma da gente, né, trazer os cuidados e o carinho com os nossos bichinhos. Né? Então, manter os quintais limpos
13: fundamental.
1: É fundamental.
13: Né? Que
1: isso.
13: Até, como a gente sempre fala, né, mantendo o quintal limpo, a gente evita várias doenças, né? Vários
14: não
13: vetores.
14: Só o quintal, né, Rafaela? O pessoal também tem hábito muito de jogar os entulhos, lixos, folhas secas nos terrenos baldios. E isso também atrai o mosquito. Não só o mosquito, como outros insetos, né? Que pode trazer doença para a gente.
1: Então é isso, pessoal. Esse tipo de doença traz quais sinais, então? Quais são os sintomas?
13: Sim. Então, no animal, geralmente o cão, né? Como já foi falado, porque os outros animais domésticos não pegam essa doença, né? Então, no cão, emagrecimento, fraqueza, queda de pelos, dá febre nele, cresce muito as unhas, né? Crescimento irregular das unhas, feridas no focinho, nas orelhas e nas patas.
14: É nas partes que tem menos pelo, né? Que o mosquito procura sentar, que é na orelha, que tem pouco pelo, né? No focinho, na barriga. Então, essas partes que ele... Que ele vai transmitir, ele vai sugar o sangue e vai transmitir a doença.
1: E em caso de dúvida de como funciona a transmissão, a prevenção, os sinais, o CCZ continua atendendo as pessoas em qual telefone?
13: É 3651-7701. Ah, e deixa eu falar também os sintomas no homem, né? Porque, como a gente sempre fala, se o mosquito picar um animal contaminado e ele picar o ser humano, ele vai passar essa doença para o ser humano. Então, as pessoas têm que ficar muito atentas também dos sintomas na gente, né? No humano. No humano, febre prolongada, tosse seca, fraqueza, emagrecimento, crescimento do baço e do fígado, diarreia e, em casos mais graves, pode até haver sangramento, tá? Na boca e no intestino.
1: Tá uma doença gravíssima aí, gravíssima, né, Luzia? Tanto para o homem quanto para o cão.
14: Antigamente,
1: né?
14: Rafaela falava que, né, quando o homem adquiria essa doença, falava que era barriga d'água, né? Conhecido como barriga d'água.
13: O baço e o fígado, né? Então aumenta. E, então, o importante é que a gente foca bastante, é eliminar os criadouros, né? Não tendo criadouros, não vai ter o mosquitinho palha. E outra coisa que é bom também é usar repelente, né? Passar repelente, porque geralmente ele pica sempre ao pôr do sol, né? A partir do pôr do sol até amanhecer. Então, usar repelente, e mais isso, limpar bem o quintal, como a Lu falou, não jogar os lixos no terreno baldio, para ver se a gente evita esse mosquito.
14: Ter lá as portas, né, as janelas, isso. Que isso evita também que esse mosquito ele adentre na residência.
1: Maravilha, então a prevenção é sempre a melhor solução, né, Luzia, né, Márcia?
13: Isso, com certeza. E qualquer dúvida, então tem o telefone do CCZ, né, 3651-7701, pode estar entrando em contato lá que a gente vai estar orientando as pessoas.
1: Maravilha, e peço sempre que o CCZ sempre volte para trazer as informações importantes aí para a gente sobre essas doenças, que tem aí vetores, né, tanto em animais quanto em humanos, e a gente ficar sempre atento com a limpeza, porque é fundamental. Muito obrigada às duas, é sempre um prazer.
14: Querendo lembrar que amanhã, né, vai ter o evento lá na...
1: Sim, amanhã tem
14: na Praça da Dinda, e a gente vai estar lá também, né, falando sobre leishmaniose.
1: Isso. Olha só a participação do CCZ também nesse evento da Dinda, que a gente já divulgou aqui da Causa Animal, que vai ser muito bacana, então leva sua família, leva seu bichinho, estaremos todos lá na Praça da Dinda.
13: Nós também.
14: Então, tá certo.
1: Agradeço muito novamente obrigado. A Márcia e a Luzia. E gostaria de trazer para vocês um convite antes da gente começar aqui o bloco policial, porque neste sábado o nosso jornal especial de sábado vai ser sobre os vicentinos. Então, aqueles que gostam aí dessa entidade que é tão importante para a nossa cidade, já fica aqui também o convite. Nós vamos agora a um breve intervalo comercial e já retornamos aqui com o nosso Jornal da Cidade, trazendo as notícias da polícia com o Johnny Laurinho.
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1: São 11 horas e 50 minutos.
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0: Bora lá, 11 horas mais 52 minutos, 11h52, espaço aberto para as informações da polícia, os fatos que marcam o dia a dia de Espírito Santo do Pinhal e região. Muito obrigado pelo carinho da sua audiência e pela licença que você nos concede para chegarmos até a sua casa, o seu trabalho, enfim, levarmos até você as principais informações da polícia. Olha, um pedestre morreu após ser atropelado na rodovia SP-340 em Mococa, hein? Um pedestre morreu, isso aconteceu ontem à noite, na rodovia SP-340. O acidente aconteceu por volta de 7 da noite. Segundo informações da concessionária que administra a rodovia, um veículo Hyundai Creta trafegava pela pista quando atingiu o pedestre que atravessava pelo local. Com o impacto, a vítima foi arremessada para o canteiro central. Equipes de atendimento foram acionadas, mas o pedestre não resistiu aos ferimentos e morreu no local. Os dois ocupantes do automóvel não sofreram ferimentos. A Polícia Técnica Científica esteve no local para os trabalhos periciais. Durante o atendimento da ocorrência, houve interdição temporária de faixas de tráfego e também do acostamento ali no local, tá? Então, a polícia agora está averiguando, né, todas as questões, né, mas o que tudo indica é que o condutor do veículo tentou evitar o acidente, mas não foi possível. São 11 horas mais 54 minutos, 11h54. O que eu tenho aqui? Ah, tá, deixa eu alertar aqui. Porque antes disso, deixa eu mandar um abraço aqui, o Diego. Deixa eu mandar um abraço aqui pra dona Nilza Aparecida. Dona Nilza Aparecida, a filha Paloma, tá mandando aqui um abraço pra ela, que hoje é aniversário dela. Conhece? Ah, o Diego tá dizendo. Você conhece quem? A Nilza ou a filha? A Paloma, tá bom. Então, o Paloma, o Diegão aqui tá dizendo que já estudou com você, né? Estou contigo aí, te conhece. E tá mandando um abraço também aí pra sua mãe, dona Nilza Aparecida. Eu esqueci de perguntar o bairro que mora, rapaz. Centenário? Bom, o Diego tá falando que é Centenário. Se não mudou, é lá ainda, né? Era lá, né? Ô, dona Nilza, ela disse que é ouvinte assíduo aqui do programa. Um abraço pra senhora, pra família. Muitas e muitas felicidades, tá? Se for ter bolo, pode convidar nós que nós vai. Eu vou mesmo. Uma mulher um dia me convidou, falou assim: Johnny, eu achei que você não ia vir, como eu cheguei lá. Meu. Convidou, nós estamos, como se diz, uma boquinha livre, né? Não é ruim, né? Enfim, um abraço para a senhora, viu, dona Nilza Aparecida, lá da. Não, acredito que mora ainda na Centenário. A filha Paloma aí tá mandando os parabéns, todos os familiares, tá? Muitas e muitas felicidades, tá? 11 horas e 56 minutos, deixa eu aproveitar para alertar aqui, o Diego, com respeito aos golpes. Eu sempre falo isso, que é importante, e eu fico feliz quando eu tô pela rua. Hoje mesmo eu tava aqui na área central da cidade, né, conversando com o povão ali. Eu fico feliz quando as pessoas dizem: Johnny, acompanho o seu programa, eu gosto quando você dá os alertas, eu já consegui me livrar de golpe, porque lembrei das suas orientações. Eu fico feliz, porque a gente está cumprindo aqui o nosso papel em levar a informação, né? Obviamente as notícias policiais do dia a dia, mas também a prestação de serviço que que corre nas veias da Pinhal Rádio Clube, né? Que é prestar serviços à população de Espírito Santo do Pinhal já aí há tantos e tantos anos, né? E todo dia a gente bate na mesma tecla, né? Das orientações que são importantes para a população. Então eu quero alertar mais uma vez com respeito aos golpes. Eu falo sempre isso aqui, que o advento da internet facilitou a vida de muita gente, né? Mas também trouxe perigos, né? Porque é muito fácil, né? As coisas são muito fáceis, né? Você pega hoje, por exemplo, o Pix aí. Poxa vida, quando imaginava um negócio desse, né? O cara... Hoje não, daqui a pouco não vai ter dinheiro em espécie mais. Daqui a pouco não vai ter mais, né? Não vai ter mais dinheiro em espécie. É Pix pra cá, é Pix. E daí mora o perigo, que é uma agilidade, uma facilidade tão grande. E às vezes a pessoa cai num determinado golpe. Vou citar um exemplo aqui: compra na internet, né? Eu já alertei aqui, não compre quando você perceber que a única forma de pagamento é o Pix. O cara fala assim, peraí, não é Pix, por quê? Peraí, um estabelecimento sério, ele vai ter várias formas, tem cartão, tem boleto, tem... Peraí, só Pix, peraí, dá pra suspeitar. E por quê? Porque o Pix, fez o Pix, acabou, né? Daqui a pouco apesar que agora estão fazendo dispositivos de rastreio e tal, mas é muito difícil de depois conseguir até provar, enfim, é uma burocracia enorme. Então tome muito cuidado com isso daí, tá? 11 horas e 57 minutos, 11h57. Bom, quero agradecer aí o carinho da sua audiência. 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Deixa eu mandar um abraço aqui lá pra dona Rosana também, o seu Antenor. Que também não perdem o programa, seu Antenor. Seu Antenor, não sei se o pessoal conhece, seu Antenor pipoqueiro, viu? Ele já agora ele não tá mais, ele aposentou. Falei, John, não quero saber mais disso aí, não. Mas ele ficava aqui na área central da cidade, com o carrinho dele de pipoca, daquelas, como chama, aqueles amendoins, assim, sabe? Muito conhecido. Seu Antenor, obrigado pelo carinho da sua audiência, viu? Pelo carinho de sempre, de toda a família. Gratidão de coração. Deus abençoe a cada um de vocês aí pela audiência. 11h59, Mela, é meio-dia agora. Pulou, tá lá, meio-dia em ponto. Que Deus abençoe aí o nosso final de semana. Lembrando que amanhã, já falaram aqui, mas vou frisar, amanhã tem o último dia de vacinação na área rural. O pessoal da equipe da saúde vai estar percorrendo aí o último trajeto. Tem amanhã também um evento lá no Campo da Dinda, que é o dia da causa animal. Tem o que mais? Amanhã tem um evento lá na Chácara Rosas. Falou também aqui já ou não? Não falou? Falou, né? Vai ter um evento lá na Chácara Rosas para as mulheres, tá? Agosto Lilás, é isso daí. Amanhã também de manhã, e tem muita atração em Pinhal amanhã para você participar. Nós vamos estar percorrendo aí todos eles, tá bom? Gente, um abraço, muito obrigado pelo carinho. E tenha uma coisa dentro de si: ninguém joga pedra em árvore que não dá fruto. Atira? Não, é a árvore. Isso aí é desde a época de Jesus, viu? Tem uma árvore lá que não começou a dar fruto, pronto, vem as pedradas. Mas as pedras também, a gente usa cada uma delas para construir escadas para alcançar ainda mais o sucesso. Vamos em frente. Tá levando pedrada aí? Tá? Não se preocupa não. Tem coisa boa vindo. Um abraço e até lá.
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3: E com as notícias da polícia, nós vamos encerrando o nosso Jornal da Cidade, edição desta sexta-feira, hoje dia 14 de agosto de 2026. Eu só queria dar um recado especial aqui, que hoje é o aniversário do programa do nosso amigo, o Maurício Cristiano, às 2h30 da tarde. Fique ligado, sintonizado e vamos comemorar juntos, né? Meio de meio, é, 2:30 é o Diego Pereira, tá me corrigindo ali. Perdão, viu, Diego? Meio de meio tem um programa aí do Maurício Cristiano, Alô Pinhal. Então fique ligado aqui na Pinhal Rádio Clube. Hoje é um dia especial, vai ter uma programação muito bacana. Então vamos comemorar juntos aí o aniversário de 48 anos de história do Maurício Cristiano aqui na Pinhal Rádio Clube, né? Parabéns. É, hoje a apresentação foi por mim, Alexandre Paganini, Rafaela Bianchini, a reportagem sempre ela, Rafaela Bianchini, reportagem policial Johnny Laurindo, sonoplastia nosso amigo Diego Perina, que está de volta às 2:30 com seu programa. É só música boa à tarde, né, Diego? Direção de jornalismo, Rafaela Bianchini, e direção geral de Davilson Salles. A gente volta a se falar na segunda-feira e amanhã o Jornal da Cidade continua com a edição especial. Contamos com a sua audiência. Até mais.
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3: Pede-se um andador emprestado para uma pessoa que se encontra necessitada. Quem puder emprestar, entrar em contato pelo telefone. O DDD é o 19, o WhatsApp 99-233-2051. Falar com Isabela. Repetindo, o WhatsApp DDD 19-99-233-2051. E estamos também precisando de roupas de menino de 8 anos. É, quem tiver, por favor, entrar em contato através do telefone, WhatsApp 98992-1670, falar com Silvana. Fraldas geriátricas XG, entrar em contato pelo WhatsApp também, 99-322-9500, falar com Rita. E um sofá, quem tiver para doar, entrar em contato através do telefone 3651-4119. Muito obrigado.
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0: Louvado seja nosso Senhor Jesus Cristo, para sempre seja louvado. Em nome do Pai, do Filho e do Espírito Santo. Amém. Pelo sinal da Santa Cruz, livrai-nos Deus nosso Senhor dos nossos inimigos. Glória ao Pai, ao Filho e ao Espírito Santo, como era no princípio, agora e sempre. Amém. Uma boa tarde, meu irmão, minha irmã, povo de Deus. Mais uma vez entrando aqui na tua vida, na tua casa, na tua roça, no teu carro, na tua empresa, levando uma palavra de vida e uma palavra de esperança. O Senhor nos escolhe como aqueles que devemos ser amados por Ele, e Ele nos premia com isso. Vamos rezar, colocando as nossas intenções, nossos desejos, nossos anseios diante de Deus, nosso Senhor, suplicando ao Senhor que venha em socorro de cada um de nós e nos dê a chance de uma vida nova. Vamos rezar. O anjo do Senhor anunciou a Maria e ela concebeu do Espírito Santo. Ave Maria, cheia de graça, o Senhor é convosco. Bendita sois vós entre as mulheres e bendito é o fruto do vosso ventre, Jesus. Santa Maria, Mãe de Deus, rogai por nós, pecadores, agora e na hora de nossa morte. Amém. Eis aqui a serva do Senhor, faça-se em mim segundo a vossa palavra. Ave Maria, cheia de graça, o Senhor é convosco. Bendita sois vós entre as mulheres, e bendito é o fruto do vosso ventre, Jesus. Santa Maria, Mãe de Deus, rogai por nós, pecadores, agora e na hora de nossa morte. Amém. E o Verbo se fez carne e habitou entre nós. Ave Maria, cheia de graça, o Senhor é convosco. Bendita sois vós entre as mulheres, e bendito é o fruto do vosso ventre, Jesus. Santa Maria, Mãe de Deus, rogai por nós, pecadores, agora e na hora de nossa morte. Amém. Rogai por nós, Santa Mãe de Deus, para que sejamos dignos das promessas de Cristo. Oremos. Infundi, Senhor, a vossa graça em nossos corações, para que, conhecendo pela anunciação do anjo a encarnação de Jesus Cristo, vosso Filho, cheguemos por sua paixão e morte na cruz à glória da ressurreição da carne, pelo mesmo Cristo, que é Senhor nosso. Amém.
1: O Evangelho é de Jesus Cristo, narrado por Mateus. Glória a vós, Senhor. Naquele tempo, alguns fariseus aproximaram-se de Jesus e perguntaram para o tentar: é permitido ao homem despedir sua esposa por qualquer motivo? Jesus respondeu: nunca lês que o Criador desde o início os fez homem e mulher, e disse: por isso o homem deixará seu pai e sua mãe e se unirá à sua mulher, e os dois serão uma só carne, de modo que eles já não são dois, mas uma só carne. Portanto, o que Deus uniu, o homem não separe. Os fariseus perguntaram: então como é que Moisés mandou dar a certidão de divórcio e despedir a mulher? Jesus respondeu: Moisés permitiu despedir a mulher por causa da dureza do vosso coração, mas não foi assim desde o início. Por isso eu vos digo: quem despedir sua mulher, a não ser por causa de união ilegítima, e se casar com outra, cometerá adultério. Os discípulos disseram a Jesus: se a situação do homem for assim com a mulher,

0: Vamos pedir agora a bênção sobre a água, que você possa pegar a sua água para ser abençoada, e vamos pedir a bênção de Deus sobre essa água, criatura de Deus. O Senhor esteja convosco, Ele está no meio de nós. Abençoe, Senhor, essa vossa criatura água, e todos aqueles que sorverem dessa água, beberem dessa água, foram aspergidos por essa água, sejam santificados, purificados, e possa apartar todos os males e as insídias de Satanás de sua vida, apagar os pecados veniais, apartar os vícios e todas as tentações do inimigo. Pelo mesmo Cristo que é Senhor nosso. Amém. Que pela intercessão de Nossa Senhora Aparecida, servo de Deus, Padre Donizete, possa vos abençoar. Em nome do Pai, do Filho e do Espírito Santo. Amém. Uma boa tarde a todos. Bom final de semana. 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

Carinhosamente, boa tarde, Espírito Santo do Pinhal. Boa tarde para toda a nossa região, Leste Paulista, Sul das Minas Gerais, pela 102,1 FM ou Rádios Net para o Brasil e para o mundo, em cores, hein? Estamos aqui começando o Alô Pinhal desta sexta-feira. E hoje estamos aniversariando, nosso programa aniversariando hoje, 48 anos de Rádio Clube. É, desde 75, desculpe, desde agosto de 78 até agora, são 48 anos, né? Uma vida tanto, né? E como fala o Fábio Júnior, falou, doutor Maurício, você parece um menino. Então, eu tô aqui com meu amigo Diego, na sonoplastia, viu? Um abraço pra você, tá? Ele que depois do programa apresenta um programa tarde mix, só com musicão daquela boa, viu, gente? Bem, então hoje nós vamos ter aqui um programa especial. Eu convidei várias pessoas para virem aqui hoje no programa e vai ter prêmio, hein? Vai ter prêmio. Eu vou te dar incumbência de você anotar pra mim, pode ser? Tá? Eu vou sortear 30 CDs, tá? De novelas da Globo, de música sertaneja. E vou ter também uma pizza de mussarela da Pauliceia, by Paganini. É, eu vou sortear uma pizza também, uma pizza aqui hoje. Vou dar também um MC do Bocão. É, vou dar um MC do Bocão, o lanche Maurício Cristiano, que só tem no Bocão lanche do Tchãozinho e da Leninha, hein? E 30 CDs. E também alguns DVDs, tá bom? Ah, eu vou dar um filme que o pessoal vai gostar. Vai gostar. A Vida de Santo Antônio de Pádua, em DVD, que eu apresentei na PTV. Eu tenho. Vou dar também um CD, DVD, do filme Santo Antônio de Pádua, tá? O Casamenteiro, tá? Já fez pedido pra ele, ô Diego? Não fez ainda? Não, eu também não, viu? O doutor também não fez. É isso aí, gente. Daqui a pouquinho começam aí as participações. Eu vou dizer como que você vai participar. Então vamos para as primeiras de hoje, Dieguito, vamos lá. Olha, tem um musicão aqui pra quem tá apaixonado, cara. Eu vou te contar. Tem gente que vai chorar agora. Conhece essa música? Nossa, a música é lindíssima. É do The Stylistics, Because I Love You Girl. E depois do Stylistics, vamos ver quem é que chega aqui na área. Ah, é o mineirinho Beto Guedes, o sal da terra.

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2: Oi, aqui na Nova Clube com o Alô Pinhal, comemorando hoje 48 anos, hein? Já tô recebendo visita aqui, visita importante, viu? Duas visitas importantíssimas, dois grandes amigos que eu tenho. Mas antes, eu quero atender aqui a Liliana Campos. Ela cumprimenta o netinho João Miguel, que completa um aninho hoje. Olha que maravilha! Em nome dos pais, em nome da vovó Liliana Campos, eu desejo muita saúde, muitas felicidades para o João Miguel, um aninho, começando a vida, né? Parabéns para você, João Miguel. Eu quero mandar um abraço também para minha amiga Eneida, tá? Eneida, grande abraço para você, tá bom? Então tá aí. Ó, eu tenho duas visitas importantes aqui, viu? Importantíssimas, são amigos meus de velhas datas, né? Quando o Morro do Cobre era cupim, eu já tinha amizade com eles, né? É, quando o Morro do Cobre era cupim, eu já era amigo dos dois aqui. Daqui a pouquinho eles vão falar aqui, daqui a pouquinho. Ei, meu amigo, gosto demais de você, você sabe disso, né? Isso aí. E eu, muito obrigado por ter vindo. E tempo do Jurupoca, né? Meu compadre. Meu compadre. Ele batizou a minha filha, né? E eu, carinhosamente, eu chamo você de Jurupoca por ele. Vocês eram muito amigos, né? É isso aí. E amigo, amicíssimo vocês eram, né? Que falta que faz ele, hein? Com as histórias dele, hein?
3: Coisa de louco.
2: Coisa de louco, rapaz do céu. Daqui a pouquinho eu falo quem são eles.

Sabe quem chega no pedaço agora? Mark Davis. Sabe quem é o Mark Davis? Isso. Fábio Júnior. Mark Davis, quando ele começou a gravar em inglês. Don't Let Me Cry. Musicão essa aqui do nosso querido cantor, compositor, ator, não é? Então, Mark Davis era o nome do Fábio Júnior. Depois, uma saudade, uma saudade. Ontem a gente tocou ele aqui e hoje vai de novo. Essa música eu acho ela muito singela. Acho que o Viola não conhece essa música. O Viola, onde você estiver ouvindo, Viola, presta atenção nessa música, que é uma música muito carinhosa. E você também, meu amigo, já vou falar quem que é ele, viu? Já eu falo quem que é. Ó, pessoa importantíssima aqui na nossa sociedade. Eu tenho um carinho de graça por ele, né? É isso aí. Isso aí. Bom, Roberto Barreiros, com a mini atriz na época, Silvia Cássia, ela era da Globo. Querido papai, preste atenção, que é uma música muito singela. Então, vamos aí de Fábio Júnior ou Marco Davis, Don't Let Me Cry. Roberto Barreiros e Silvia Cássia, querido papai.

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1: São 13 horas e 53 minutos. Duas ilustres visitas aqui chegando para me ajudar a fazer o programa hoje. Dois grandes amigos, tenho por eles uma consideração enorme. Primeiro é o nosso Gilberto Viola, dos tempos dourados, né? Eu ia chamar tempos modernos, mas não é. Tempos modernos é outro, né? Tempos dourados, né? Isso aí. Bom dia, boa tarde, Viola.
2: Boa tarde, Maurício. Boa tarde, meu amigo Orlando Fornazeiro, Dieguito. Amanhã estaremos aqui, Dieguito, das 9 às 11, né? É, tempos modernos foi o Charlie Chaplin, né?
1: Exatamente.
2: É bem antigo. Um dos maiores gênios. O Chico Anísio sempre dizia o seguinte: eu, para fazer sucesso, eu criei 230 tipos. E o Charlie Chaplin só criou o Carlitos e fez um sucesso danado.
1: Mas você sabe quem que se institulou um tempo aí? Comentarista dos tempos modernos.
2: Jair Barim.
1: Jair, de saudosa memória, Jair Barim. É, ele falava.
2: Nada.
1: Comentarista dos tempos modernos.
2: Mas o Maurício, independente de tudo, nós estamos aqui porque somos amigos, primeiro.
1: Correto. Né? E muito que, amigo.
2: É, está acima de tudo. Mas também nós não podemos ficar sem vir te dar os parabéns, cumprimentá-lo numa data significativa, porque 48 anos fazendo um programa
1: ininterrupto.
2: Então, você já pesquisou no Guinness Book? Você já fez essa pesquisa?
1: Falam que não tem,
2: né? Mas então, você tem que fazer o registro.
1: Então, dizem que não tem.
2: Você, seria uma forma de você levar a Piau para o mundo inteiro. Entre em contato com eles lá e, se for possível, colocar, não é?
1: Eu vou ver quem é que pode fazer isso. Eu não sei fazer isso aí. Sinceramente, eu não sabe fazer, Diego?
2: Então, mas tem meios, porque sempre aparecem, não é, pessoas entrando no Guinness. Então, eu gostaria que você visse isso com carinho aí.
1: Inclusive, o Fernando Sérgio, da ex-Rádio Tupi do Rio de Janeiro, ele vai participar segunda-feira do programa. E ele disse: olha, eu não conheço nenhum programa, nenhum comunicador que está tanto tempo assim no ar, ininterruptamente.
2: Eu também não conheço. Não conheço. Eu já pesquisei, não conheço ninguém. Ninguém resiste a tanto tempo. Ninguém resiste, porque não é fácil.
1: Eu comecei aqui no dia 15 de agosto de 78. Vai amanhã o aniversário, mas a gente não tem um programa amanhã. Amanhã eu vou vir comemorar então, no seu programa amanhã, viu?
2: Aqui hoje, Orlando, não tem cerveja, não tem coxinha, mas no meu programa amanhã vai ter cerveja, coxinha à vontade.
1: Mas daqui a pouquinho vai ter um bolo, viu? Com café, viu? Com café. Aqui também tem café no bolo.
2: Tem café no bolo.
1: E o café é forte e quente. 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
2: Valeu então, Maurício. Olha, parabéns. Parabéns mais uma vez.
1: Obrigado.
2: Né? E parabéns também aos seus ouvintes, né? Porque eles são a razão de ser do programa.
1: Com certeza.
2: A gente não faz programa para... Nós não fazemos para nós, nós fazemos o programa para o ouvinte, né?
1: Com certeza. Fiquei muito contente com a sua visita, né? Com as suas palavras. Você que é um amigo meu de longa data, né? E somos mais amigos ainda mais agora, não é mesmo?
2: Exatamente.
1: Exatamente, né? E vai ser um prazer vir aqui amanhã.
2: O convite está feito.
1: Tá. Meu lado, eu tenho um carinho por essa pessoa enorme. Me ajudou muito nas transmissões esportivas, quando eu fazia parte da equipe de esportes da Pinha Rádio Clube. Orlando Fornazeiro, da transportadora Pinhalense.
2: Um benemérito da cidade.
1: Um benemérito da cidade. São joanense também, igual eu, né? É, somos de São João.
2: Orlando é pinhalense.
1: Bom, como eu também.
2: Não, ele nasceu em São João, mas ele está aqui há mais de 5 anos, ou de 50.
1: Eu não tô, eu tô há 48, certo? Boa tarde, meu querido amigo. Boa Orlando tarde. Fornazeiro, ex-vereador, dinâmico vereador de nossa cidade.
3: Boa tarde, Maurício. Para mim é um prazer muito grande estar aqui com você e recordar o passado do que nós já trabalhamos por Pinhal e pela sociedade pinhalense.
1: Não está escrito, Orlando.
3: Isso foi muito, muito importante, principalmente no esporte, quando nós formamos o GPA. Que não tinha futebol em Pinhal.
1: Não tinha futebol em Pinhal,
3: então,
1: é verdade.
3: Então nós começamos no amador, fomos até o profissional e quase chegamos na primeira divisão.
1: Foi por pouco.
3: Foi por pouco que, né? Você acompanhou. Acompanhei. Desde o início do ginásio pinhalense.
1: Se não fosse aquela cachorrada que a federação fez, aquele jogo da Inter de Limeira aqui, que eles que provocaram o incidente, né? O que fizeram? E o Oscar Schofra também, que foi o juiz que amarelou. Ele amarelou, aquele dia, o Oscar Schofra, né? Ele encolheu igual pano ruim aquele dia, o Oscar Schofra. Foi o ápice da partida. Foi meu primeiro, segundo jogo como repórter da Pior Rádio Clube. Eu estreiei em Presidente Prudente. Ganhamos de 1-0 do Corinthians lá.
3: É.
1: E primeiro tempo 2-0, eles me quebraram o alambrado. E o juiz não quis continuar a partida. A polícia de São João, através do tenente Ademir, deu garantias que ele não quis. Aí aconteceu. Aí fizeram uma maracutaia e a Inter acabou subindo. Mas logo desceu também, né?
3: É, aquela época nossa era um time que dava respeito na região. Você lembra do Wilson Alves, de um Mujmo de Mirim?
1: Exato.
3: O que ele apoiava nós aqui no GPA era brincadeira. Que eu fui muito amigo do Wilson.
1: Eu sei disso.
3: Que ele faleceu, que Deus que tem ele em bom lugar.
1: Que Deus tem.
3: Mas eu fiz muita coisa, não só para o esporte, para Pinhal em geral.
1: Você como vereador? Né?
3: Eu como vereador trabalhei muito para o Pinhal, junto com o Paulo Costa, que ele me dá o apoio e sempre me atendeu aquilo que eu pedia para ele que eu fizesse. Então, para mim foi uma honra muito grande eu chegar nesse ponto hoje, que eu estou aposentado e não estou mais trabalhando na sociedade. Mas eu tô achando...
1: Fez muito por Pinhal.
3: Eu acho falta disso aí, porque o que eu fiz para Pinhal, o vereador, muito pouco que fez. Porque eu fiz muita coisa para o Pinhal, principalmente para a sociedade e para as entidades pinhalesas.
1: Eu reconheço isso aí, né? E em nome...
2: Eu sou testemunha.
1: Em nome da cidade Espírito Santo do Pinhal, eu te falo muito obrigado, Orlando. Muito obrigado, né? E olha, nós somos amigos desde essa época. Faz tempo, Orlando. Faz tempo. Né?
3: Faz.
1: E vamos continuar, né?
3: Se Deus quiser.
1: Nas jornadas esportivas, sempre a transportadora pinharense de propriedade do Orlando estava presente nas nossas transmissões esportivas. Isso eu agradeço de coração, viu? E é um prazer tê-lo aqui hoje, viu?
3: Eu fico muito feliz de ser convidado para participar hoje do seu programa.
1: Não, você vai continuar com a gente aqui, viu? Não vai embora já não, tá? Então vamos a um intervalo e voltamos já.
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4: Oi, ao vivo e em cores para o Brasil e para o mundo, né? É, que a Rádio Clube está pegando até no mundo todo, né? É, eu quero mandar um abraço na Sicília, na Itália, para um grande amigo que lá reside, né? E ele ele morou na Inglaterra, quando minha filha o conheceu, e um grande amigo, e está me ouvindo lá na Sicília.
7: De onde vieram? A minha família veio da Sicília, veio de Messina.
4: Ah, sim.
7: Não é? E tem até hoje um restaurante Viola lá, que é da árvore genealógica.
4: Que legal. Esse dia ele me mandou ele estava aí, eu falei, Maurício, ele me ligou para me cumprimentar no aniversário. O Pipo Messina é o nome dele. E ele me mandou uma foto de um vulcão lá na Sicília que estava em erupção. Eu tenho aqui para te mostrar.
8: É o Etna.
4: Eu não sei, é em Sicília, tá? Vulcão em erupção. Um abraço, Pipo. A Namar tá indo pra aí amanhã, viu? Tá indo pra Inglaterra amanhã. Receba ela aí por mim, tá bom, Pipo? Grande abraço. E também nos ouvindo aqui um Miguel Ziborde. Ô, Miguel, muito obrigado pelo telefonema, pelo carinho, tá? Muito obrigado mesmo. Também a Maria Fernanda Manca, com o meu amigo Dr. Manca, advogado, cumprimentando a netinha Maria Isadora. Olha aí que maravilha, que Deus te abençoe, Maria Isadora. Bem, então a partir de agora você pode ligar aqui para nós, o Dieguito vai fazer essa gentileza para mim, no 4444. Então hoje, só no 4444 participar, que eu vou sortear entre os que ligarem 30 CDs, tá? 30 CDs inclusive um DVD da vida de Santo Antônio de Pádua, tá? E também uma pizza da Pauliceia, Bai Pauliceia dos irmãos Paganini, uma pizza de mussarela. E do Bocão Lanche, do meu amigo Tionzinho e da Leninha, um lanche MC, lanche Maurício Cristiano, que tem lá no Bocão Lanche. Filé mignon, macio, né? 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É o lanche MC, né? Tem meu nome lá no bocão, esse lanche Maurício Cristiano. Obrigado, Joãozinho. Grande abraço, burro! E aqui, então, na sequência musical, né? Então, pode ligar, gente. Para os que participarem, eu vou sortear 30 CDs, DVD do Santo Antônio de Pádua, também uma pizza da Pauliceia de mussarela, que é uma oferta dos irmãos Paganini, Pauliceia by Paganini, e do Bocão Lanches, um lanche MC filé mignon. Olha que chique, hein, gente? Bom, agora tá aqui chegando a área, vamos ver quem... Ah, esse grupo é brasileiro, sou amigo deles, o Grupo Sunday, do Hélio Eduardo da Costa Manso, que também gravava como Steve McLean, em inglês. Ele é diretor artístico da Rede Globo de televisão, das músicas de novela, ele que é o produtor. E ele é Eduardo da Costa Manso, que fazia parte do Harmony Cats, do Sunday. É. E então, ele é esposo da Vivian, que é do Harmony Cats, junto com a Maria Amélia, que é irmã dele, irmã do Hélio. E a Silvinha, mulher do Giliar, fazia o grupo Harmony Cats. Bem, aqui tem o Sunday, música lindíssima, gente. I'm Gonna Get Married. E essa versão foi gravada por Silvinha Araújo. Que saudades da Silvinha, rapaz. Saudade, né? Silvinha, saudades. Eu conversei muito com a Silvinha por telefone, com Eduardo Araújo. Um tipo especial de amor. Aqui no Alô Pinhal.

0: São 13 horas e 13 minutos. Eu tenho uma participação muito especial. Tenho um carinho muito especial por essa pessoa. Amigo dela, amigo do esposo dela, da família dela. O carinho que eu tenho por ela é enorme. A nossa ex-prefeita municipal, Cristina Brandão Domingues. Oi, Cris. Boa tarde.
1: Oi, Maurício. Maurício Cristiano, nosso querido amigo. Eu estou aqui, né, acompanhando o seu programa e falando com você para te desejar, em primeiro lugar, parabéns, né? Não é fácil, durante 48 anos, transmitir um programa tão gostoso para a população pinhalense, que traz aí boas recordações. A música sempre faz bem, né, para a alma, para o coração das pessoas. E você, com a sua particularidade, sendo uma pessoa aí tão carinhosa, tão amorosa, tão sensível, sabe fazer isso muito bem. Então, parabéns pelo seu programa e que você continue ainda por muitos anos fazendo muito sucesso e alegrando aí a família pinhalense, as tardes do pinhalense.
0: Ô, Cristina, muito obrigado pela sua lembrança. Eu tenho uma amizade muito grande, um respeito muito grande por você, como prefeita municipal que foi, como vice-prefeito que foi do Zaga. E a gente está com você e não abre, viu, Cris? Eu agradeço, Maurício, demais a sua participação.
1: Eu agradeço demais o seu carinho, viu? E faço questão mesmo de entrar ao vivo no seu programa e desejar para você o melhor sempre. Muito sucesso. Continue sendo essa pessoa maravilhosa que você é, essa pessoa simples, carismática, que as pessoas de Pinhal admiram tanto e gostam tanto. E saiba que o seu programa é um sucesso e faz muito bem para as pessoas que o escutam, né? Durante as tardes aí, durante a semana. Viu, Maurício? Então você continue assim.
0: Deus lhe pague, minha amiga Cristina. E conte sempre comigo, hein? Um grande abraço e muito obrigado. Fiquei emocionado com a sua participação.
1: Maurício, eu é que estou assim muito feliz, porque, olha, não é fácil, né, numa rádio do interior, manter por tantos anos programa radialístico, não é mesmo? E você sempre sabendo fazer isso. Eu me lembro, inclusive, da minha sogra, a dona Marinha. Ela não perdia os seus programas, como ela gostava dos programas do Maurício Cristiano.
0: Ela era minha vizinha no edifício Martorano, né?
1: É, isso. Nossa, então saiba que você também sempre esteve aqui, né, no coração da nossa família. Nós te respeitamos bastante, viu? E parabéns. Continue sendo esse Maurício Cristiano de sempre, tá bom?
0: Deus lhe pague, um grande abraço para você, Cristina, e conte comigo, pro que der e vier, hein?
1: Aí, estamos juntos, Maurício. Isso. Um abraço.
0: Outro, viu? O Viola tá aqui, tá te mandando um abraço também, viu?
1: Tudo de bom aí para você, viu?
0: Aquele abraço. Tchau, tchau.
1: Tchau, Ben.
0: Continua então a música, Silvinha Eduardo Araújo, a M. Gonna Get Married.

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2: E agora no Alô Pinhal, a oração da família, proferida pelo Monsenhor Augusto Alves Ferreira.
6: Que nenhuma família comece em qualquer de repente.
7: Queremos pedir que Deus abençoe as nossas famílias. Por isto, oremos. Senhor Deus, que sois três amando num só coração. Vós criaste o homem e a mulher à vossa imagem e semelhança, e é de vós que provém nossas famílias. Queremos, ó Pai de amor e bondade, pedir-vos pelas nossas famílias. O Senhor sabe quais as dificuldades, problemas e obstáculos que as famílias têm que enfrentar no dia a dia. Pedimos, providenciai em todas as suas necessidades. Tornai cada família enriquecida com a paciência, a perseverança, o perdão, a harmonia, o amor, tornando fecundo o trabalho de cada uma. Que em nossos lares habitem os anjos portadores de vossa paz para guardar nossas famílias. E que a tua bênção, a bênção da família divina, Pai, Filho e Espírito Santo, inunde nossos lares e corações. Amém.
8: E que os filhos conheçam a força que brota do amor.
2: Nós ouvimos aqui no Alô Pinhal a oração da família que foi proferida pelo Monsenhor Augusto Alves Ferreira.
9: Pensou a Senhora as famílias
2: também. Aí depois aí da bênção do Monsenhor Augusto Alves Ferreira, que deve vir aqui também hoje, hein? Vou arrancar o Monsenhor da cama, ele vai vir dar um alô aqui pra gente. Então, eu disse que na segunda-feira eu soltei um áudio aqui, né? de um momento que me emocionou. Gente, eu sou duro de se emocionar, mas me emocionei com a mensagem deste fã do nosso programa, esse fã mirim de 7 aninhos, que é um garotinho sensacional. Adorei o áudio que ele me mandou, não é? Que é o Marco Francisco, de 7 anos. Olha aí. E tá com a irmãzinha dele. Que gatinha, meu. Tá namorando já ou não? Ainda não. Não. Tem namorado? Tem? Fala aí. Não tem. Ah, logo você vai ter, porque você é muito linda, viu? É a irmãzinha do Marco, a Maria Helena. 4 anos, Maria Helena. Adorei te conhecer. Fala aí. Adorei te conhecer.
5: Obrigada.
10: Que vergonha. Aí.
2: Eles vieram acompanhados dos pais, não é? Que são a Camila, que está esperando mais um neném, olha aí. É, vai ficar um trio lá, né, Camila? E dê tudo certo, que a Nossa Senhora do Bom Parto te proteja, te abençoe, viu? E muito obrigado, meu amigo Mário, por ter trazido eles aqui, né? O que você gostaria de falar? Fala agora.
11: É. Eu gosto muito daqui, eu sigo todo dia. É. Quase todo dia, na verdade. É. E também eu gosto. Eu sempre ouvo, às vezes, aqui na rádio. É. E eu gosto. Eu fiquei muito feliz de estar aqui hoje.
2: Eu que estou feliz, cara. Eu que estou feliz por você ser ouvinte do nosso programa, do áudio que você mandou, né? E você é amigo de um amigo meu, sabia?
11: É,
2: o tiãozinho do Bocão Lanches.
11: O lanche é bom. Você não, é assim, eu tava doente, né? Tava com muita febre. É. Aí eu fui lá, aí eu tava com vontade de comer lanche. Aí depois, quando eu comi o lanche, melhorei.
2: Olha aí, que maravilha.
11: Na hora.
2: Na hora passou a febre. O dia que você for lá, peça pro tião fazer pro seu MC. É o lanche Maurício Cristiano que tem lá no Bocão, viu? Você vai se deliciar com o lanche, viu?
11: Tá? Obrigado.
2: Nossa,
11: pode deixar.
2: Eu gostei demais de te conhecer agora pessoalmente, né? De ter você aqui comigo neste programa de aniversário. 48 anos do Alô Pinhal hoje, do Bom Dia Pinhal, dos programas que eu apresentei aqui na Clube. Então, há 48 anos, ininterruptamente, a gente está aqui. Eu adorei a sua presença, ter te conhecido e ser meu amigo, né? Ser um amigo do Tchãozinho, do Bocão, do Maurício também, tá bom?
11: É, a minha escola é aqui do lado, na Irene.
2: Ah, você estuda na Irene, tá certinho.
12: Eu estudo no Antônio Costa.
2: No Antônio Costa? Que maravilha, foi na aula hoje?
12: Fui.
2: Ah, que barato, que beleza.
11: Eu também fui, meu foi. Pescoço travou lá.
2: É mesmo? olha, muito obrigado por ser meu ouvinte, por gostar de mim. E você ganhou um amigão aqui, viu, cara? Né? Não é só o tiãozinho do Bocão, não. Também sou, tá bom?
11: Obrigada.
2: Adorei, tá? Adorei a sua visita, adorei o seu áudio. E você também, adorei te conhecer, viu?
5: Obrigada.
2: Tá?
11: Obrigado, Maurício.
2: Ô, Maria Helena. Um beijo na ponta do dedão do pé pra você, viu? Tá certo? Muito obrigado, viu, os pais, por ter vindo. Pois fico aí, vai ter um bate-bola aí, um quisuco, tá?
5: Pode deixar.
2: É, bate-bola.
11: Obrigado.
2: Foi muito bom, viu? Muito obrigado, de coração, viu?
5: Obrigado.
2: Tá? Foi um prazer te conhecer, garotão.
11: Obrigado.
2: Tá? Muito legal.
11: Beijo.
2: Viu? Obrigado mesmo. Aqui do meu lado, aqui chegando aqui, um grande amigo. Chega um pouquinho mais pra cá, não é? Uma pessoa muito importante é o Marcelo Michel. Filho do meu grande querido amigo Jorge Michel, que todo ano ele participava do programa, me ligava no dia de hoje, me ligava no dia do meu aniversário. Era uma amizade daquelas amizades sinceras. E agora fiquei amigo do Marcelo. Muito obrigado, Marcelo, por ter vindo, viu?
13: Obrigado a você, Maurício. Parabéns pelo programa, viu? 48 anos de programa.
2: Ininterruptos, cara. Ininterruptos.
13: Prazer enorme estar com você aqui. Você e meu pai eram muito amigos, parceiros aí no programa.
2: Exato.
13: E agora a gente continua essa parceria e essa amizade tão bonita aí que vocês tinham também, né?
2: Sinceramente, foi uma amizade linda, viu, cara? Amizade muito bonita. E foi um prazer te conhecer.
13: Prazer é meu, sempre.
2: É prazer enorme ter e você ter aceitado meu convite e ter vindo aqui.
13: Maior prazer.
2: E Vamos estar juntos agora.
13: 48 anos é...
2: Ininterruptamente, viu?
13: É. Show, hein?
2: Então, vamos fazer uma pesquisa, ver se tem outro apresentador com tantos anos assim, ininterruptamente. Vamos fazer tentar fazer uma pesquisa.
13: Bom igual não tem, tenho certeza.
2: E agora, hein? É. Nós vamos tentar ver se coloca o nosso programa, né? No hall das raridades radiofônicas. Realmente 48 anos ininterruptamente é difícil. Eu estava conversando com um amigo meu da Rádio Tupi do Rio de Janeiro. Falei: Maurício, eu não conheço um de 48 anos não, né? Eu não conheço, e nem eu. Mas eu agradeço a sua vinda. E o Marcelo agora ele está no caminho do Jorge Michel, de quem ele foi filho, né? E de saudades do Jorge Michel. Ele está no Outlet JM, aqui ao lado da antiga loja Jorge Michel, que logo logo vai estar sendo aí ocupada por uma grande empresa, se Deus quiser, né?
13: Amém, é isso então, aí.
2: E eu agradeço demais a sua presença, viu?
13: Eu que agradeço. Parabéns mais uma vez. Estão todos convidados para ir na loja também, tomar um café, conhecer. E fica aqui meus parabéns para vocês.
2: A gente está lá também, né?
13: Está lá comigo.
2: É, a sua mãe, né?
13: Sim.
2: Então, e tem lá duas meninas que atendem perfeitamente, com aquela educação, né? E você vai se sentir em casa no Outlet JM, hein? Não se esqueçam disso. Qual o prêmio que você pode dar hoje para a pessoa que vai participar do programa aqui hoje?
13: Qual o quê?
2: Um prêmio que você possa ofertar em nome da JM.
13: Quem for lá hoje?
2: Não. Vou pôr no sorteio. Depois.
13: Vai pôr no sorteio? É. Vamos sortear um vale-compra?
2: É?
13: O que você acha?
2: Vai. De quanto?
13: De R$150.
2: Olha que maravilha! Olha aí, ó, você liga, ou o Diego vai atender o telefone, só dá o seu nome e o seu telefone, que entre, ó, vou sortear 30 CDs, um CD do filme Santo Antônio de Pádua, O Casamenteiro, não é? O lanche do Bocão Lanches, uma pizza de mussarela da Pauliceia by Paganini, e agora um vale-compras no valor de R$150 do meu amigo Marcelo. Ô Marcelo, muito obrigado.
13: Oi, ó, e 150 dá pra comprar muito lá, porque o precinho é bom, hein?
2: Não, eu não sei, lá é tudo pequenininho, né? Lá o preço é pequeno. Eu agradeço de coração, Marcelo.
13: Eu que agradeço, sempre prazer.
2: Então a pessoa vai aparecer com um vale-brinde, né? Assinado por mim, tá?
13: Isso,
2: tá? E a pessoa ganha, vai com o nome dela, tudo certinho.
13: Combinado.
2: E fica mão boa com a gente, não vai embora já não, hein?
13: Com certeza.
2: Certinho?
13: Fico sim.
2: Yeah. Música? Então vamos, ó. Aqui só toca só musicão, viu, cara? Você quer ver só? Você quer ver só, Marcelo? Quem que chega na área agora? The Platters, Only You. Roupa nova, luz do meu caminho.

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4: Ao vivo e em cores para o Brasil e para o mundo, através de Rádios Net e através da 102,1 FM para o estado de São Paulo, sul das Minas Gerais. 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
1: Opa, é isso aí. Tem que inovar, né?
0: Não é?
1: É.
0: Bom, tem que facilitar o máximo pro cliente, né?
1: Você tem pedigree do teu pai.
0: Filho. É.
1: Olha, eu tenho uma saudade do seu pai imensa, viu, rapaz? A gente era muito amigo.
0: Né? Só lembrança boa, né?
1: Só lembranças boas, né? Tudo.
0: É.
1: Só lembranças agradáveis, né?
0: É verdade.
1: É isso aí. O que vai agora? Música daqui da programação? Então vamos, daqui a pouquinho, uma canção e duas interpretações. Este quadro é uma criação minha. No Brasil, ninguém apresenta esse quadro.
0: Só?
1: É minha essa criação. Eu criei em Ribeirão Preto, quando lá eu trabalhei há muitos e muitos anos atrás. Olha, gente, que chega aqui agora. Genesis. Olha aí, essa música é linda, gente. Genesis no Alô Pinhal, Follow You, Follow Me. Raimundo Fagner, Retrovisor.

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2: Bem, vamos ao quadro Uma Canção e Duas Interpretações. E hoje tem aqui dois grandes sucessos da década de 70 para você curtir aqui comigo em Uma Canção e Duas Interpretações. interpretações. Oliver, Good Morning Starshine. Esta canção teve uma versão com Os Caçulas, da minha amiga Yarinha, que ela canta aqui junto com a Vera Lúcia, com o Alvinho e com o meu também amigo nas redes sociais, o Mário Marcos, irmão do saudoso, também grande amigo meu, que foi Antônio Marcos. Oliver, Good Morning Starshine, Os Caçulas, com a Yarinha no vocal, Estrela que Cai. Destaque hoje em uma canção e duas interpretações. Aqui no Alô Pinhal. 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
5: Oi, aqui ao vivo no Alô Pinhal. Hoje, 48 anos do nosso programa. Estou recebendo aqui o nosso diretor-geral, proprietário da Pinhal Rádio Clube, e meu amigo Davilson Salles, que veio aqui dar um alôzinho pra gente. Boa tarde, Davilson. Obrigado pela presença.
6: Boa tarde, Maurício. Boa tarde, Diego, toda a equipe do programa. Então, Maurício, 48 anos, eu não me lembro, né, que eu não tenho essa idade, então não tenho de lembrar.
5: Você parece um menino, né?
6: Não, mas é, graças a Deus, poucos programas têm essa longevidade. Eu me lembro agora, para te falar agora aqui, do Jornal Nacional da Globo, do Pulo do Gato da Bandeirantes, o nosso jornal da cidade aqui de Pinhal, mas poucos programas duram tanto tempo assim.
5: Mas mesmo, eu acho que eu sou mais velho que o jornal.
6: Mas mesmo esses programas que eu citei agora, o Pulo do Gato, Jornal Nacional, Jornal da Cidade, nenhum deles com o mesmo apresentador. Então, realmente, o seu programa tem uma história muito grande para contar, especialmente pior. Muita gente, é comum, às vezes, estar andando na rua aí. E esses dias atrás mesmo, só para exemplificar, eu estava no posto de gasolina, o rapaz da bomba de gasolina lá, ele falou assim: Maurício Cristiano, e cantou a musiquinha. Ele falou: eu era criança, minha avó ficava escutando lá e tal, lá, e cantava a musiquinha lá no fundo de casa.
5: Agora há pouco, então, veio me visitar aqui, aquele garotinho que eu te mandei o áudio.
6: Sim, sim, então, sim.
5: Ele veio com o pai, com a mãe, com a irmãzinha, vieram visitar aqui, falou no programa, participou. Muito desenvolto o garotinho. É isso que deixa a gente para continuar, né, Davi?
6: Graças a Deus, né? Aí firme e forte. Se agora voltando a fazer ao vivo e tal, aí tem muito mais comunicação, mais bate-papo com os ouvintes. Eu não vou desejar para você mais 48 anos, não, que é muita coisa.
5: Eu não vou chegar.
6: mas parabéns, né? Você está com a gente aqui, levando parte da programação da Rádio Clube aos nossos ouvintes. Começou lá atrás, né, no AM, né, faz muitos anos isso.
5: 15 de agosto de 78.
6: Então, hoje em FM, frequência modulada, pegando na região toda aí, e também através das mídias sociais, né, no mundo todo, a gente fica contente. Músicas de qualidade, né, nem todo mundo conhece as músicas, você toca os mais jovens, mas às vezes é comum também você ver um mais jovem tal aí remasterizando uma música desse tempo, tal, escutando uma música do passado também. É muito legal isso tudo, Maurício. Então, parabéns, tudo de bom pra você aí. Continue firme e forte aí, comunicando com as pessoas aqui de nossa cidade. Um abraço.
5: Muito obrigado, Davi, pelas palavras, pelo carinho, né? E ser seu amigo particular que nós somos.
6: Sim,
5: né?
6: Com certeza.
5: Então, e é um prazer ter te recebido aqui hoje ao vivo, né? E tem aí um quiçuco, você toma um copinho de quiçuco, tá bom, Davilson? Quer mandar um abraço para Isabel Favareto, que é secretária do Marcelo. Ela não perde o Alô Pinhal.
7: Essa é fã, hein?
5: Não perde.
7: Essa é fã, não perde.
5: Fui informado agora pelo Marcelo, Abel Favareto, que está nos ouvindo. Ô, Bel, muito obrigado pelo carinho da atenção, tá? Prazer saber que você é ouvinte aqui do nosso programa, tá? Olha, hoje eu não vou fazer a palavra amiga, porque fica sem a palavra amiga de hoje, entendeu? Mas ainda dá para você participar, hein? Ó, além dos 30 CDs do DVD do Santo Antônio, então tem um prêmio de R$ 150,00, um vale-compras de R$ 150,00 do Outlet JM, aí na Rua Direita, que o Marcelo está junto com a gente na frente da loja, né? E também um lanche MC, o lanche Maurício Cristiano do Bocão. E também nós vamos ter uma pizza da Paulicé de mussarela, dos irmãos Bai Paganini, donos da Pauliceia. ligou, participou, pode ganhar, valeu? Vamos de música? Vamos lá. Marcelo, vou trazer duas canções legal aqui, cara. Você vai gostar. Quer
7: ver
5: só? Quer ver só? Ixi, santa. Pink Floyd, Another, Brink, On My Wiley. Depois, a eterna rainha rainha do rock and roll brasileiro. Tô esperando já já. Se o Tony ligar, se atende, corta a música, a gente volta com ela. É a Celi Campelo, irmã do meu amigo Tony Campelo, que deve ligar daqui a pouquinho para cá para dar um alô também. Essa música é uma versão de Bonnie Tyler, que saudosa da Bonnie Tyler, que faleceu há poucos tempos atrás, né? It's a Hard, a Saudade.

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11: Aqui na Nova Clube com você. Um abraço pro meu amigo Otelo Sanches. O meu amigo Otelo Sanches acabou de nos ligar, nos cumprimentando. Otelo, um grande abraço aí para você, para a família. Você é um amigo meu do coração. Tenho um carinho muito grande, muito amigo sou do Otelo Sanches. E ele nos ligou, tá ouvindo o programa, né? Ouvindo e mandou um abraço aqui. Ô, Otelo, muito obrigado, querido. Tem um alô do Beto Pizzi? Tá aí? Pode colocar o meu amigo Betão Pizzi, palmeirense, praticante e juramentado.
12: Cristiano. O nosso Mauricinho da Rádio Clube, parabéns pelo seu aniversário de rádio. E coisa boa continua assim, né? Coisa boa tem que continuar. Parabéns para você, para toda a equipe, todos os seus ouvintes. Aqui fica o abraço do Beto Pizzi e de todos os amigos da praça. Parabéns para você. Felicidade, mais 100 anos de rádio.
11: Ô, Vorta Coelho. Valeu, Betão Pise. Valeu, Betão Pise. Então, eu tô esperando a ligação do Tony Campelo, que ele quer, ele vai participar também. Então, enquanto isso, não dá pra... Não, então, não dá, não, acabou as ligações, tá? Porque a gente vai usar o telefone pra falar com o Tony Campelo. E amanhã, segunda-feira, eu faço o sorteio pra vocês dos prêmios do programa, tá bom? Tem um prêmio bom do Outlet JM, R$150 em vale-compras, né? Do meu amigo Marcelo. Então vamos aqui da programação. Meu cantor americano predileto. Eu tenho um DVD dele que é a coisa mais linda do mundo, viu, rapaz? Essa música também é muito bonita. September Morn, com Neil Diamond. Beth Carvalho, Golden Boys, Andança.
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3: São 14 horas e 32 minutos, então você que ligou e participou, segunda-feira a gente vai realizar aí o sorteio, tá ok? Estou esperando aqui uma ligação do Tony Campello, vamos ver se dá tempo da gente colocar ele no ar hoje, tá? Então antes, vamos trazer aqui mais sucesso aqui. Nossa, essa música é linda, cara, essa música é linda. Os Carpenters, do Richard e da saudosa Karen Carpenter, Superstar. Essa música é linda, e a voz dela, eu vou falar pra você, emociona, viu? E depois chega aqui na parada, vamos ver quem... Newton César, Quando a Gente Ama Mesmo.

0: chegando.
1: E o meu abraço aqui para a loja Paula Coxinhas. Para Carol, para Paula, para o Marcos e todos aí da loja Paula Coxinhas. Um grande abraço, especialmente aí para vocês curtindo o Alô Pinhal. Carol, Paula, Marcos e toda a equipe da Paula Coxinhas. Bom, vamos à última de hoje. Aí na segunda-feira eu faço o sorteio, tá bom? E agradecendo a Mara que nos passou a limpo os nomes aqui. Então eu vou finalizar o programa de hoje com uma música que eu gosto demais. Agradecendo ao Dieguito que cedeu uns minutos do seu programa Tarde Mix. A canadense Celine Dion, To Love You More. Ó, segunda-feira, 12 horas e 30 minutos, eu volto com o nosso Alô Pinhal. Bom final de semana a todos, fiquem com Deus e até segunda.

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1: 14 horas e 47 minutos.

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0: 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Olá, pessoas maravilhosas do meu coração, uma linda e excelente tarde na sua sexta-feira. Para você que sintoniza as suas YD999, essa é a sua Rádio Clube FM, transmitindo em 102,1 MHz. E a partir de agora, serei a sua companhia. Um prazer enorme estar junto com você, Diego Perina, até às 5 em mais uma programação Tarde Mix. Faltando 10 minutinhos para as 3. Um prazer enorme estar junto com você. Agradeço demais o carinho na sua total companhia. Sejam bem-vindos. Abrindo nossa programação de hoje, você confere o som de PM Dow com Set Adrift on Memory, please.
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0: E essa é a sua Rádio Clube FM em 102,1 MHz, transmitindo muito mais vida, muito mais músicas, muito mais emoção, muito mais energias no ar. Agora 3h14 por aqui, você recordou comigo o som de Magazine com Tique Tique Nervoso. Voltamos ao ano de 1984. Tivemos também o som de Daisy com You Gotta Be. Voltamos a 1994, e antes ainda o som de Santana com Smooth pra você, aqui finalzinho da década de 90. Você também recorda muito mais sucessos aqui, grandes clássicos, trazendo de volta pra você as mais gostosas vibrações, tomando conta aí de sua super tarde nesta sexta-feira. Agradecendo de coração o seu carinho, a sua companhia, você que não perde, não troca e não muda a sintonia por nada, aquele abraço. Um abraço super carinhoso pra você, curtindo a nossa programação Tarde Mix. Olha, final de semana chegou com tudo e claro que a gente tem que trazer aquele gostinho a mais de delícias pra você. É isso, pra você aí do outro lado que durante toda a semana está ligado e está participando aqui de nossa programação. Então eu lembro a você que teremos o nosso especial sorteio. É isso mesmo, valendo aquela deliciosa pizza com o apoio total do supermercado Cubatão, o campeão de preços baixos aqui de nossa cidade. Bem ali, a rua 15 de novembro, tá bom? Aí você pergunta, Diego, como é que faço para participar? É simples, você que tá com a gente ao decorrer de toda semana, tá valendo e ainda dá tempo para hoje, claro. Através do 19-3651-4444, telefone e WhatsApp à sua disposição, tá bom? Agradeço a você que está ligado com a gente aí deste outro lado. Participe e boa sorte. Agora 3h16.
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2: 3h19, ótima tarde.
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0: 9h43, por aqui o som de Léo Jaime, as sete vampiras. E tivemos também Harry Styles com Adore You. O sucesso continua na Rádio do Povo. Muito mais músicas, muito mais alegria pra você. Uma ótima tarde de sexta-feira pra você que segue ligado na sua melhor companhia.
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0: Gloria Estefan.
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0: Esse foi o Super Som de Legião Urbana, passando por aqui em nossa programação Tarde Mix, no agito total aí do seu final de semana, fechando a nossa tarde de sexta-feira com o ritmo total. Meninos e meninas, você voltou ao ano de 1989. Tivemos por aqui também o som de Sting com If You Love Somebody Set Them Free, essa já de 85. E antes ainda, ela, a diva da música pop, Madonna com Express Yourself pra você. Agora 4:07, uma ótima tarde pra você que segue ligado com a gente em casa, pra você também no seu ambiente de trabalho que já está se preparando pra hashtag Sextar Legal. Um abraço carinhoso pra você, bem como por toda a região também, o nosso muito obrigado sempre pelo carinho na companhia, pela gostosa sintonia aqui a cada tarde mais. Fique ligado, gente, olha, hoje é dia de sorteio, viu? E daqui a um pouquinho, você aí deste outro lado poderá ser o grande sortudo, poderá ser o grande contemplado da semana e levar para casa uma deliciosa pizza com o apoio total do Supermercados Cubatão, o campeão de preços baixos aqui de nossa cidade, bem a rua 15 de novembro, aqui mesmo no centro, tá bom? 19-3651-4444 é o telefone que conecta você com o sucesso, o endereço total de alegria, emoções e diversão no ar para você por aqui. Agora 4:08. Boa tarde.
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8: Agora 4h11.
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0: faltando 20 para as 5 na Rádio Clube.
1: 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Hã?

0: Uma linda tarde para você que escolheu mais uma vez a nossa programação Tarde Mix para ser a sua super companhia. Stevie Wonder passou por aqui com I Just Called to Say I Love You. Tivemos por aqui também Raul Seixas, o carimbador maluco, comecinho da década de 80. E antes também o som de Nelson com Only Time Will Tell para você, aqui recordando sempre muito mais. Já essa a década de 90 aqui também presente. Gente, 4h47 por aqui, agradecendo sempre demais o carinho na sua companhia. Para você que sai deste outro lado curtindo o nosso programa, desejo um lindo, um incrível e um maravilhoso final de semana para você. E lembro que daqui a pouquinho estaremos realizando o nosso delicioso sorteio, tá? É já e já, logo após o breve intervalo comercial, onde você aí deste outro lado poderá ser o grande sortudo ou grande contemplado da semana e faturar uma deliciosa pizza com o apoio total do supermercado Cubatão. Lembro sempre que continua sendo o campeão de preços baixos de nossa cidade, aqui no centro, a rua 15 de novembro. Não deixe de conferir, tá bom? Participou? Então boa sorte pra você, tá certo? 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
0: 10:05.
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1: Muito bem, agora são 4h53, chegando aqui aquele momento mais especial, aguardado e esperado para você que participa com a gente ao decorrer de toda a semana. Você está concorrendo agora a uma deliciosa pizza com o apoio total dos supermercados Cubatão, o campeão de preços baixos aqui de nossa cidade. Bora lá então, gente, nomes no sistema, lembrando que é tudo feito de forma automaticamente, claro, cada um aí pode ser o sortudo, você tem a sua chance também, tá certo? Muito bem, rápido, fácil e simples, resultado já em mãos. E o grande, sobretudo o grande contemplado desta semana foi para você. Parabéns para a querida e grande amiga Rosa Maria Martinelli. Ok, parabéns Rosa, você foi a grande sortuda da semana e acaba de faturar uma deliciosa pizza, tá bom minha querida? Eu lembro que você tem uma semana para estar retirando o seu vale brinde aqui em nossos estúdios, podendo passar já a partir de amanhã, tá bom? Parabéns para você, aproveite com bastante felicidade aí, bastante coisas boas, tá certo? A você que não foi o contemplado, já sabe, né? Nada de ficar triste, nem tão pouco chateado. Semana que vem tem mais e assim a gente torce e espera que você possa ser também o contemplado, tá bom? Gente amiga, eu vou ficando por aqui, agradecendo demais o carinho da sua linda e tão carinhosa companhia, desejando para você um excelente final de semana, que você possa aproveitar, que você possa curtir, que você possa sempre se prestigiar. É, prestigie você mesmo, a sua companhia é sempre muito bom, tá? Um lindo final de semana a todos, com um bom sabadaço, um incrível domingão e a gente volta a se falar novamente na próxima segunda-feira, sempre a partir das 2h30, aqui mesmo, através dos 102,1 MHz da sua Clube. E eu deixo a minha última, fechando a nossa programação Tarde Mix de hoje, tem Marcelo Aguiar na sua companhia. Já já tem programação sertaneja, tá? Com o nosso amigo Antônio Carlos, que te fará companhia até às 19h. Beijo carinhoso, fiquem todos com Deus, tô indo nessa. Valeu, bonitinha! Valeu, bonitão! Fui!

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0: A gente pega, são 17 horas e 11 minutinhos aqui na 102,1 Rádio Clube FM. Já está no ar aí o programa Coração Sertanejo. É, e a apresentação é minha, claro, Antônio Carlos, junto com você até as 19 horas com a boa música sertaneja. Vamos juntos, coladinhos, né? Com o melhor da música sertaneja. Eu e você juntinhos, você de lá e eu de cá, né? É, são quatro pessoas. Eu, você, o zap, o telefone, é isso aí, né? É nós por aí, tá certinho, né? 17 horas e 12 minutinhos. Lembrando que hoje já é sexta-feira, é, chegou a sexta hoje, né? Isso mesmo, dia 14 de agosto de 2026, uma tarde ensolarada aqui na cidade Espírito Santo do Piauí. E nós por aqui de novo, né? Graças a Deus, mais um dia, mais um programa Coração Sertanejo, levando para você a boa música sertaneja. Você que está na sintonia, meu amigo, uma boa tarde para você que ligou o radinho agora, você que está acompanhando a rádio de manhã também, boa tarde para você. Você que estava aí, né? Ligado aí no nosso amigo na Tarde Mix, né? No Diego Perini, hein? Então continua com nós, que a gente vai até as 19 horas. A partir de agora é só modão no seu rádio. Vamos juntos. E a partir de agora você também pode ligar pra gente. Telefone liberado 3651-4444. Ou senão você manda um zap pra nós. Combinado? Então ficamos assim, tá bom? Olha, eu começo por aqui mandando aquele boa tarde ao pessoal das fazendas, do sítio, da chácara aí, meu amigo. Uma boa tarde pra você, um bom final de semana aí. Que Deus abençoe vocês todos aí. Obrigado pela sintonia aos grandes amigos da fazenda, do sítio, da chácara. Onde quer que você esteja aí, que Deus abençoe você, que Deus proteja você e seu trabalho. Vamos juntos, porque a partir de agora é só moda boa no seu rádio. Vamos lá, 17 horas e 13 minutinhos. A gente dá sequência por aqui com o Tchon Carreiro e Pardinho, Mundo Velho. São duas horas de programa sertanejo para você curtir, para você matar a saudade da boa música sertaneja. Bora lá, 17 e 13.
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Copa. Muito bem, já estou de volta por aqui, 17 horas 24 minutinhos, marcando o relógio da 102,1. Rádio Clube FM é o coração sertanejo, viu? É, vamos até às 19 horas com a boa música sertaneja. Eu aqui, Antônio Carlos, fazendo companhia para você, meu amigo, minha amiga, né? Você que está na sintonia aí, que você tenha uma ótima tarde, um bom final de semana. Todos os amigos e amigas que estão curtindo aí a 102,1 Rádio Clube FM, é o programa Coração Sertanejo. Olá, 17h24, e quem ligou pra gente, né? Quem ligou pra gente foi o nosso grande amigo Miguel Cocovila. Alô, Miguelzão! Um abraço pro Miguel, né? Então, Miguel tá casado agora, né? É, tá lá. Ele é a esposa Giovana, tá ligado na Rádio Clube, na 102,1 Rádio Clube FM. Obrigadão, viu, Miguel? Obrigado a você, a sua esposa Giovana, que tá ligada na gente aí. Obrigadão, te agradeço pela preferência. Uma boa tarde pra você, um bom final de semana aí. Um grande abraço ao Miguel Cocovila, um homem. É, o homem tá aí firme e forte, graças a Deus, né? Um grande abraço então a você, Miguel, e a Giovana também, né? Mandando também uma boa tarde pra ela também. Também um bom final de semana. Ele ligou pra gente e que ela quer ouvir então com Chitãozinho Chororó, isso mesmo, né? Alô, é isso aí, Miguel, obrigado, viu? Grande abraço aí. Vamos lá então, atendendo o pedido do Miguel e também da Giovana, vamos lá com Chitãozinho Chororó. Alô, 17 horas e 25 minutinhos aqui na 102,1 Rádio Clube FM, a rádio que toca o seu coração.

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gente amiga, estou de volta por aqui, 18 horas e 38 minutinhos, 18h38, né? Daqui a pouquinho eu vou atender a nossa grande amiga, né? Que tá ouvindo a gente também, tá lá na sintonia da gente, a Liliana, a Aragão Campos, né? Daqui, Liliana, daqui a pouco eu mando pra você, tá bom? Desculpa pela demora, que tô atrasado aqui hoje, mas daqui a pouquinho tô mandando sucesso pra você, tá bom? Uma boa tarde pra você que tá na sintonia da gente, ouvindo a gente, é Liliana, né? Tá na sintonia da Rádio Clube, na 102,1 Rádio Clube FM, a sua rádio, a nossa rádio. Aê, gente amiga! Bola 17h39, você também quer participar, pode ligar para a gente, telefone liberado 3651-4444, para você ligar para a gente e pedir um modão também. Ou senão você manda um zap, viu? É, manda um zap para nós também, a gente agradece pela preferência, agradece pela audiência aos grandes amigos que estão ouvindo a gente aí, ouvindo a 102,1 Rádio Curupi, a rádio da cidade Espírito Santo do Pinhal. O programa Coração Sertanejo, levando modão, mandando modão e mandando alegria para todo o pessoal aí que está ligado. É você que gosta do modão, então se liga em nós, cola em nós, é que é sucesso. Tem muita moda boa, viu? Até as 19 horas, meu amigo, minha amiga, você vai ouvir o melhor da música sertaneja aqui comigo, Antônio Carlos, ao vivo e a cores, ao vivaço. Bola 18, 17h39, né? É isso aí, quero atender o nosso amigo Joel Montanha. Alô, Joel, como é que você tá por aí? Tudo certinho, beleza? Então tá bom, né? Um grande abraço ao Joel que tá ouvindo a gente, tá sintonizado lá na rua Vereador Cedro Felipe. É, e hoje, meu amigo, ele falou que hoje é dia de tomar um, hoje é dia de tirar o pó da garganta, né? É, o pessoal aí dá uma lavadinha na garganta, hoje toma um mé aí, né? Mé? Como é que fala? É? Mé! Antigamente falava mé, né? Vamos tomar um mé. É isso aí, tá? É, então, hoje é dia de tomar um. O Joel que comentou lá aqui, hoje é dia de tomar um, né? Montanha. Meu amigo, tudo certinho por aí? Um bom final de semana pra você, tá? Uma boa tarde, um bom final de semana. E vamos lá, ele pediu pra gente que Teodoro Sampaio, o Garrafão, né? Obrigado pela audiência, ele oferece pra todos os ouvintes aí do Coração Sertanejo esse sucesso com Teodoro Sampaio, o Garrafão. Joel, tudo preparado? Então, aumenta o volume que tá chegando o modão pra aí. Teodoro Sampaio, o Garrafão, 17h40, hein? Marcando o relógio da Clube.

0: 17h45.
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Alô, meu povo, tô de volta por aqui, gente amiga. Estamos chegando, 17h47, né? É isso aí, uma boa tarde pra você que tá na sintonia, você que tá ligado a gente aí, você que tá acompanhando o Coração Sertanejo. Eu desejo pra você uma ótima tarde, uma tarde com muito mais alegria, uma tarde com muito mais sucesso, uma tarde com muito mais amor, gente amiga. Olha, eu aproveito que mando um alôzão também pro nosso grande amigo, né? Eu ia mandar rapidinho, mais cedo não deu tempo. Eu quero mandar um alô também pro nosso amigo Tchão do Bocão. Alô, Tchão, como é que você tá, meu amigão? Tudo certinho por aí? Encontrei com ele lá no supermercado, né? Não encontra lá. A gente marca encontro lá no mercado. Quando ele chega, eu tô chegando também lá. Eu tô saindo e tá entrando no mercado. Então assim, né? Bate um papo lá. Ô, Tchão, tudo certo por aí, né? Um grande abraço a você. Desculpa eu ia mandar logo um alô pra você mais cedo, mas não deu tempo não, viu? Um grande abraço ao nosso amigo Tchão do Bocão. Tá na sintonia. Obrigado, viu, Tchão? Obrigado pelo sintonia, obrigado pela audiência aí, que Deus abençoe você, o seu trabalho, e que você tenha aí uma boa tarde e também um bom final de semana, que Deus abençoe vocês todos aí. Obrigado pela sintonia, nosso grande amigo Tchão no Bocão. Tchão, vamos lá, né? Olha, 17h48 por aqui, quem ligou pra gente faz tempo, hein? Faz tempo que ligou pra gente, viu? É ela mesmo, cara. Deixa eu dar uma conferida aqui, deixa eu dar uma olhada aqui. É a Liliana Aragão Campos, né? Liliana, desculpa pela demora, viu? Desculpa pela demora aí que eu tava aqui atendendo o pessoal. Aqui tá, tô meio atrasado hoje aqui, né? Boa tarde, Antônio Carlos. Aqui é a Liliana, né? Liliana Campos, do bairro da Vila São Pedro, hein? Abençoado seja o nosso final de semana pra você também. Um bom final de semana pra você também. Hoje é um dia especial, né? Hoje é aniversário do neto, né? Do netinho lá, João Miguel, né? Está completando um ano de vida hoje, hein? Parabéns, felicidades, então, ao João Miguel, que é o neto da Liliane, né? É isso mesmo, tá? Que Deus abençoe, né? Que Deus abençoe ele também, né? A vida dele, tá? Ela gostaria de ouvir a música com Sandy e Júnior, né? É isso mesmo, Sandy e Júnior? Deixa eu dar uma olhada aqui se está certo aqui, senão eu tô falando errado, viu? Um pouquinho, deixa eu ver aqui, é isso mesmo, Sandy e Júnior, né? É isso aí. Sábado à noite, né? Recebe os parabéns aí da vovó, vovó, né? Mamãe, do pai Bruno também, né? Pro Bruno e os tios Paulo, Ricardo, Juninho e toda a família. Deseja aí um feliz aniversário, então, ao João Miguel, né? Alô, João Miguel! Feliz aniversário, João Miguel. Vamos colocar a música de aniversário pro João Miguel aqui, vamos lá.

Essa aqui pro João Miguel. Parabéns, parabéns, felicidade ao João Miguel aí, o neto, né? O neto da Liliane Campos, né? Parabéns, felicidade, que Deus abençoe você com muita paz, muita saúde aí ao João Miguel.

essa música aqui, então, que ela escolheu, vai pra ele, então, né? Vai pra ele, o João Miguel, né? Vamos lá, então, com Sandy Júnior, Sábado à Noite. Vamos lá.

Obrigado, 17 horas 54, minutos 17h54. Por aqui, essa aqui foi pro nosso amigo lá, né? Nosso aniversário de hoje, né? Fazendo um aninho hoje, então, é o João Miguel, é o neto da Liliane Campos, né? Isso aí. Liliane, obrigado pela audiência, obrigado pela sintonia. Desculpa pela demora, viu? É isso aí, uma boa semana, um bom final de semana pra você, pra família toda, que Deus abençoe vocês aí. E obrigado pela sintonia, então, parabéns, então, ao João Miguel. Alô, João Miguel! Isso aí, tá? Olha, 17 horas 55 minutinhos, a gente dá sequência por aqui, né? Vamos atender nosso amigo Chiquinho. Chiquinho tá na sintonia, tá ligado a gente lá no Monte Alegre. Alô, Chiquinho! Oi! É, o nosso amigo Chiquinho tá ouvindo a gente lá no Monte Alegre, tá sintonizado na Rádio Gurubê. Chiquinho, demorei um pouquinho, mas vou atender você, tá bom? É isso aí, tá? Chiquinho é nosso grande amigo, né? Pra quem não conhece o Chiquinho, quem não conhece o Chiquinho, meu Deus do céu. Chiquinho, né? É, o Chiquinho tá lá na sintonia. Chiquinho, o Chiquinho ligou pra gente, né? Ligou pra gente, ele pediu aqui com o Barreirito, né? É isso aí, deixa eu ver, tô mandando um modão aqui, mas o nome dele é Morto por Dentro, né? Morto por Dentro, é isso aí, modão do Barreirito, hein? Ele oferece modão para quem? Para todo o pessoal aí do Jardim Monte Alegre, também pro Jardim Vitória, né? É, o pessoal também que tá ouvindo. Ah, e oferece também pro amigão lá que tá na sintonia. Alô, João de Oliveira, o velho. Alô, velho, agora ele falou que é velho. Ele falou, João, ele tá falando que tá velho. Agora tá velho mesmo, não adianta. Agora é. Um abraço para você, viu, João? Deus abençoe, desculpa pela brincadeira, tá? Ele que falou assim, fala que é o João de Oliveira, o velho, né? Então tá, mas desde que ele era novo, chamar de velho já. Então tá bom, então. Um abraço para você, meu amigo, tudo de bom para você, que Deus abençoe, viu, João? É, pela sintonia, um bom final de semana para você, a família toda, e Deus abençoe vocês aí, tá? Chiquinho, para você, um grande abraço também, tá? Um bom final de semana, um bom final de tarde pro Chiquinho. Vamos lá, então, atendendo o pedido do Chiquinho, né? O Chiquinho manda pro pessoal aí do Jardim Vitória também, o pessoal do Jardim Vitória e a todos os ouvintes do coração sertanejo, né? E pro todo o pessoal do Jardim Monte Alegre. Então, vamos lá, Chiquinho, preparado, meu amigo, então aumenta o volume aí que o modão tá chegando aí, 18 horas 56 minutinhos, marcando o relógio da 102,1 Rádio Clube FM, a sua rádio, a rádio que toca o seu coração.

0: Gente amiga, são 18 horas em ponto e a gente vai com o Momento de Fé, com a benção com o Pai Norizete, a benção da água. Daqui a pouquinho a gente volta com muito mais sucesso pra você. Até às 7 da noite, até às 19 horas, com certeza você vai ouvir o melhor da música sertaneja aqui comigo, Antônio Carlos, fazendo companhia pra você, aqui pela 102,1 Rádio Clube FM, a sua rádio, a rádio que toca o seu coração.
1: Agora, a bênção do Padre Donizete Tavares de Lima, o Padre dos Milagres de Tambaú.
2: Ó Senhora Aparecida, eu renovo neste momento a minha consagração. Eu vos consagro os meus trabalhos, sofrimentos e alegrias, o meu corpo, a minha alma e toda a minha vida. Eu vos consagro a minha família. Ó Senhora Aparecida, livrai-nos de todo o mal, das doenças e do pecado. Abençoai as nossas famílias, nossos doentes, nossos velhinhos e as crianças. Abençoai a Santa Igreja. Abençoai a nossa paróquia e o nosso vigário. Ó Senhora Aparecida, lembrai-vos que sois a padroeira poderosa de nossa pátria. Ó Senhora Aparecida, bendito e sagrado coração, abençoai a nossa nação e pedimos de novo, olhai o nosso povo.

Todo-Poderoso, que tendo escolhido a água, fonte de vida e pureza, para nos dar a graça batismal, fizestes também aparecer no Rio Paraíba a imagem da Virgem Imaculada. Abençoai esta água e fazei que ela nos recorde nosso batismo, para que, purificados de nossas faltas, vivamos como cristãos, membros da vossa Igreja, e cheguemos um dia à vida eterna. Por Cristo nosso Senhor.

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Muito bem, muito bem, gente amiga, já estou por cá, 18 horas 7 minutinhos, para você que está na sintonia, você que ligou o radião agora, você está na 102,1 Rádio Clube FM, a rádio da cidade Espírito Santo do Pinhão. E o programa Coração Sertanejo, a apresentação é minha, claro, né? Antônio Carlos ao vivo, acordos para você até as 19 horas com a boa música sertaneja. É nós por aqui, é nós de novo, meu povo. É, aguenta nós, quem gosta do modão aguenta, quem não aguenta... Fazer o quê? Eu tava falando com meu amigo agora há pouquinho também, meu amigão também, né? Eu sou Valdemar Manca. Eu sou Valdemar. Bora, 18 horas e 8 minutinhos. Pra você que tá na sintonia, você quiser ligar pra gente, telefone liberado 365-14444, né? Daqui a pouquinho eu vou tocar o modão também do nosso amigo Tony Tonelada. É nome do suco, né? Hoje tem suco lá, hein? Suco lá. É, vamos ver aqui do que é o suco hoje, né? Hoje o trem é brabo, hein? Hoje eu vou falar pra você, quem não aguenta, bebe leite, hein? Olha, 18 horas e 8 minutinhos, eu peço desculpa ao meu grande amigo Vanderlei, lá de Itapira, né? Ele tá ligado na gente também, ouvindo, ele ligou pra gente faz tempo, né? Mandou um zap pra nós, não deu tempo de tocar aqui, tinha muito pedido aqui, mas vou tocar o pedido dele agora. O Vanderlei ligou pra gente, pediu um modão com o Leandro e Leonardo, né? É, não aprendi a dizer adeus, ele oferece a todos os pinhaleses. O Vanderlei é de Itapira, viu? Itapira, ele tá ouvindo a gente. Obrigado, Vanderlei. Um grande abraço a você, a família toda aí, um bom final de semana, viu? Que Deus abençoe você, tá? Ele oferece esse modão aqui pro pessoal aqui da cidade de Espírito Santo, a todos os pinhalenses, também a todo o pessoal da Vila São Pedro. Alô, Vila São Pedro! É pra vocês também, o Vanderlei tá mandando esse modão pra vocês, tá bom? É o pessoal que tá na cidade, tem muita gente que ouve a gente na Vila São Pedro, tá com o radião ligado lá, né? É, tá lá cozinhando feijão, fazendo arroz, né? Fazendo a salada, é, gente, bem, fazendo grude aí! É, tá fazendo grude, né? Uma polenta, né? Polenta, né? Polenta frita vai bem, né? Rapaz do céu, que coisa boa. Uma saladinha, hein? Bom demais da conta. É isso aí, tá? E o Vanderlei também oferece essa música também, com o Leandro Leonardo, não aprendi de dizer adeus. Ele oferece especialmente para a esposa dele, a Márcia, né? Que tá completando amanhã mais um ano de vida, né? Isso aí. Então, parabéns, felicidade à esposa do Vanderlei, a Márcia, hein? Parabéns, que Deus abençoe você, muitos anos de vida, muita saúde, viu? Para você, Márcia, que é a esposa do Vanderlei lá de Itapira. Tá completando mais um ano de vida. Então, ele oferece esse sucesso aqui do Leandro Leonardo, não aprendi de dizer adeus. Ele oferece especialmente para a esposa dele, a Márcia, hein? Que faz aniversário amanhã, tá? Vanderlei, obrigadão, viu, meu grande amigo? Um abraço pra você, pra família toda, que Deus abençoe você aí, tá? Desculpa a demora, mas vamos atender ele agora, 18 horas 10 minutinhos, marcando o relógio da Clube, vamos lá, com mais esse sucessão com o Leandro Leonardo, não aprendi a dizer adeus. Essa é pro Vanderlei, né? Especialmente pra esposa dele, a Márcia, que tá completando, vai fazer mais um ano de vida amanhã, se Deus quiser, tá completando mais um ano de vida amanhã, né? Dia 15 de agosto, né? Isso aí.

0: nos canais oficiais da Prefeitura Municipal.
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gente amiga, estamos chegando, estamos de volta por aqui, 18 horas e 23 minutinhos, né? 18 e 23 na 102,1 Rádio Clube FM, é só sucesso. Olha pra você que ligou o rádio agora, eu desejo pra você uma boa noite, uma noite maravilhosa, uma noite com muito mais sucesso, muito mais música, muito mais amor. Pra você, meu amigo, que tá aí na sintonia ouvindo a gente agradece pela preferência, tá? E você tenha uma boa noite e também tenha um bom final de semana. O que eu desejo pra você, Antônio Carlos, desejando pra você e pra toda a família. Obrigado, viu, gente? Um grande abraço a todos que estão curtindo a gente aqui no Centrão, viu? No Centrão aqui da cidade Espírito Santo do Pinhal. Gente, amiga, é nós de novo, tô por aqui, viu? Até às 19 horas. Com certeza, meu amigão, você vai ouvir aquela que toca o seu coração. É o ritmo sertanejo, viu? É modão. 18h23, a gente vai atender o nosso grande amigo, né? O nosso amigão que está ouvindo a gente lá, é o Tony Tonelada. Alô, Tony, como é que você tá aí, meu amigão? Faz tá xingando eu já, não tá não? Tá bravo comigo. Ô, Tony! o Tony que participa com a gente todo dia. É um prazer ter a companhia do Tony junto com a gente todo dia, tá acompanhando a gente, né, Tony? Tá lá no Jardim Pedro Corsi, né? Tá ouvindo a gente lá, tá o pessoal lá, tá o Homem do Suco. Quem não conhece ele, né? O Homem do Suco. É o Homem do Suco original, igual... Não tem, tem que ter o dele. O dele é marca registrada, marca Tony Tonelada. Tony, isso aí, tá? Tony, tudo certo por aí, meu amigão? Tá tudo beleza pura? Pura beleza? Então tá bom, um abraço pra você, pra família toda, que Deus abençoe você, que você tenha uma boa noite, tá? Você e a família aí, e que vocês tenham um bom final de semana, tudo de bom, viu? E o Tony ligou pra gente, pediu um modão com Fátima Leão, né? É, agora, tem que ser agora, né, Tony? É isso aí, Tony. O Tony ligou pra gente, pediu com Fátima Leão agora e oferece pra todos os amigos aí do bar, né? O pessoal, a galera do Suco, alô, pessoal do Suco aí, como é que vocês estão? Tão bom? Já levou suco hoje aí? Suco pesadão hoje, hein? Hoje... É que não aguenta beber leite, porque o bicho vai pegar hoje. Hoje não tem hora pra acabar. E tem gente que tá tomando suco lá com a colherzinha, né? Pra não acabar logo. Rapaz, bebe esse trem logo aí, rapaz. Põe no copo e manda pra dentro, rapaz. Ô, Tony, tem gente que quer tomar no canudinho, né, rapaz? No canudinho, tomar suco no canudinho, rapaz. Que é isso, rapaz? Bebe aí, bebe copo, rapaz. É isso aí, grande abraço ao pessoal do bar aí que tá na sintonia, o Val, né, toda a família aí, obrigado pela audiência aí, aos amigos que estão curtindo a gente por aí, o pessoal que tá escutando o modão, o pessoal que gosta da boa música sertaneja, né, é o pessoal verde e amarelo, é gente brasileira. Um abraço a todos e uma boa noite, um bom final de semana pra vocês também, tá? E hoje tem suco, suco hoje do que é, Tony? Hoje é suco de limão com cana, né? Mas é puro, hein? Puro e purinho, hein? É, dá até água na boca, Tony. É isso aí, vamos lá atender o pedido do Tony, então, 18 horas 26 minutinhos. Tony, brigadão pela sintonia, obrigado pela audiência, uma boa noite pra você, pra família toda. Ele oferece também essa música aí pra esposa Tatiana, para o filho Joãozinho, pros amigos aí, pro Claudio e Tonhão, e pra todos os Jardim Pedro Corte, Jardim Santa Rita, que estão ouvindo aí o programa Coração, e todos que estão sintonizados aqui no Coração Sertanejo. Obrigado, viu, Tony? Vamos lá, então, com Fátima Leão, agora, 18 horas e 26 minutinhos, marcando o relógio da Clube, hein? Uma boa noite pra você.

0: 18h30.
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Opa, tô de volta por aqui, 18 horas e 32 minutinhos, é o Coração Sertanejo no seu rádio, a música verde e amarelo toca aqui, viu, é aqui na 102,1 Rádio Clube FM, é só sucesso, sucesso do passado no presente, né? E eu aproveito que mando um alôzão, mando um abraço também, é um abração pra todo o pessoal que tá ouvindo a gente, pessoal que tá na sintonia da gente, tá? É o nosso amigo João Batista Pereira Diniz, João Diniz lá de Vargem Grande, hein? Obrigado, João, pela audiência aí, então, boa noite pra você, um bom final de semana aí, ao nosso grande amigo e ouvinte, João Diniz, lá do bairro Pedregudo, de Vargem Grande do Sul. Um abração, João, tudo de bom pra você, viu? Ô, amigão. Olha, eu mando também, mando um alô também, mando um abraço também, né? É, um alusão também, uma boa noite pro nosso grande amigo também, José Gilberto Viola. Alô, Viola, como é que você tá? Tudo certinho por aí? Um grande abraço, Viola. Viola é toda a família aí, tá? Uma boa noite pra você, pra família toda, hein? Um bom final de semana também pra você, tá? José Gilberto Viola. É o Viola. Alô, Viola, amanhã tem programa, hein, Viola? Amanhã tem aqui na rádio, viu? É, amanhã tem o programa do Viola aqui na rádio, tá? De manhã, é isso aí, tá? Olha, 18 horas e 33 minutinhos, é isso mesmo, tá certo o relógio aí, tá certo ou errado? Tô certo ou tô errado? É isso aí, tem gente que não gosta de hora, eu também não gosto de hora não, viu? É, eu não gosto de hora não, não gosto não, tá louco, credo. Esse negócio de horário, quem inventou esse negócio de horário, sei lá eu o que tá acontecendo, rapaz. A gente, como disse, com uma certa idade, que a gente já vai, o tempo passa que você nem vê, rapaz, é isso aí, tá? Olha o que você vê, acabou o dia, acabou o ano, acabou o mês e acabou tudo, acabou tudo. Olha, vamos aproveitar aqui mandando um abração também, quero mandar um abraço também pro nosso amigo Marcelo Pérez. Alô, Marcelão, como é que você tá aí? Também a Cidinha Pérez, que é a mãe dele, lá na Vila Jardim Santa Cecília, né? Ali na rua, na Avenida Senador Robert Kennedy. Alô, Marcelão, um abraço pra você, pra Cidinha e sua mãe, tá? E uma boa noite pra vocês, um bom final de semana, que Deus abençoe você e a sua mãe também, toda a família aí, do Marcelo Pérez, tá? Obrigado, Marcelão. 18h34 por aqui, a gente vai atender nosso grande amigo, né? Um amigão também que tá ouvindo a gente. Faz tempo que ele ligou, né? O senhor Valdemar Banca. Isso, Valdemar! Um abração pro seu Valdemar, hein? O nosso grande amigo, amigão nosso aí, ouvinte, né? Ele mora ali na vila, ali, eu tô falando ali porque é perto daqui, a Vila Palmeiras, né? Tá na sintonia da gente, tá? É um pulinho, né? Daqui lá é um pulinho. Sou Valdemar Guimarães que tá ouvindo a gente, aí é a Dona Elvira, boa noite pro seu Valdemar e pra Dona Elvira, né? Boa noite pra Valdemar e pra Dona Elvira. Boa noite, Dona Elvira. Boa noite, seu Valdemar Manca, né? Boa noite, bom final de semana pra vocês aí, que Deus abençoe vocês, obrigado pela sintonia. Ligou pra gente, pediu um modão com Goiânia e Paranaense, é a moda verde e amarela. Esta é modão, viu? Essa daqui é modão, hein? Vamos lá, é agora que Chuchu vai pegar preço. É isso aí, lamento de um peão com o Goiânia e Paranaense. Vai pro São Valdemar Manca, pra esposa ouvir, né? E pra todos os amigos aí da Vila Palmeiras e todos os ouvintes do Coração Sertanejo. São Valdemar, aumenta o volume aí, viu? Que tá chegando pra aí. Um grande abraço ao São Valdemar Manca. Pediu e vai ouvir então com Goiânia e Paranaense. Lamento de um peão, 18h36 por aqui.

Epa, chegamos, estamos de volta de novo aqui, rapaz. Lembrando que hoje é sexta-feira, né, gente? Tem gente pensando que é quinta hoje, né? Hoje é sexta, meu amigo. Acorda pra vida, rapaz. É isso aí, o cara falou, amanhã é sexta, né? Sexta que jeito você fala? Sexta do quê? De fruta? É isso aí, meu amigo, 18 horas 39 minutinhos pra você que tá na sintonia. Nosso abraço, nosso boa noite pra você, bom final de semana, viu? É isso mesmo, tá? É o programa Coração Sertanejo, aqui pela Rádio Clube FM 102,1, né? A Rádio do Povo. Você viajando no tempo para matar a saudade, vale a pena ouvir de novo, hein? Isso aí, tá? Eu vi uma frase aqui, rapaz, que legal aqui. Lute pelo que te faz sorrir, desista do que faz chorar. Então, bora ser feliz, porque a vida não avisa quando vai terminar. Olha só, hein, rapaz, é pior que a verdade. É a pura verdade, hein? Não tem como, né? Não avisa quando vai terminar, não, né? Mas eu sei que nem vão indo, graças a Deus, estão indo aí, agora não sei quando, É isso aí, 18 horas 40 minutinhos, a gente vai atender o nosso amigo Maciel. Olá, Maciel, como é que você tá aí? Tudo certinho? Beleza? Ô, Maciel, hein? Maciel, tô demorando muito pra tocar um modão seu, né? Tô demorando muito aí, tá? É, o Maciel tá lá ouvindo a gente, sabe onde? Lá no Jardim das Rosas, hein? Lá, é, Jardim das Rosas mesmo, né? Tá lá, boa noite, Antônio Carlos, beleza? Opa, manda pra nós um modão com Zezé de Camargo e Luciano, hein? Vou mandar pra você, é o amor, tá? Ele oferece pra mulher dele, que é a Rose, né? Pra Alessandra, pro Rafael, pro Matheus e pra nós aqui da rádio. Obrigadão, valeu, viu? Bala, obrigado pela audiência, obrigado pela companhia. Meu grande amigo e ouvinte lá do Jardim das Rosas. Ele mesmo, claro, o nosso amigo Maciel. Alô, Maciel! Ô, amigão, vamos lá então? Vamos lá. Vamos atendendo o vídeo do Maciel, tô mandando pra você É o Amor com Zezé de Camargo e Luciano. Vambora então, 18 horas e 41 minutos e a 102,1 Rádio Clube FM, só subindo, gente. É muita audiência, hein? Muito povo ligando pra gente, graças a Deus, hein? Tá bombando, hein? Bom demais da conta, tá? Fora daqueles um que não liga, né? Tem um que tá escutando nós, tá ouvindo aí, mas não tá ligando pra nós não, tá? Quer dizer, não ligando, tá ligando o telefone, né? Eles nem conhecem, tem gente que nem conhece. Então, se eu posso perder alguma pessoa, a pessoa nem olha, né, cara? Não sabe que é eu que tô falando. Sabe. Quem que sabe que é o Antônio Carlos? Tem uma meia dúzia que sabe, o resto não sabe, não. É nóis por aqui, meu amigo. Até às 19 horas, com certeza você ouvir. Você vai ouvir o melhor da música sertaneja. Tô engasgando aqui que tá faltando um pouquinho d'água na garganta. Tá seco o trem aqui. Marcel, preparado, meu amigo? Então vamos lá de mora boa, vamos lá com mais um sucesso de Zezé de Camargo Luciano. É o amor, lá pro nosso amigo Marcel.

0: 18:45.
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Opa, boa noite, gente, gente querida, gente amiga, né? Gente que tá ouvindo a gente, gente da cidade Espírito Santo do Piauí região. Alô, amigos e família sertaneja, né? Uma boa noite pra você que tá na sintonia, você que tá ligado, você que tá sintonizado a 102,1 Rádio Clube FM. Eu mando pra você, querido, boa noite, uma boa noite e um bom final de semana, hein? Ô, gente amiga, né? Olha, eu quero mandar uma alusão especial também pro meu grande amigo que tá ouvindo a gente lá no Jardim Santa Lúcia. Ô, meu amigão tá lá, né? Meu amigão Silvio Pozer. Ele tá ouvindo a gente. Obrigadão, Silvão. Um grande abraço a você, tá? Obrigadão pela audiência aí. Uma boa noite, um bom final de semana pra você. Obrigado pela sintonia, hein? Um grande abraço, então, ao Silvio Pozer. É isso mesmo, né? Da Jardim Santa Lúcia. Obrigadão, Silvão. E eu aproveito também e mando um alôzão, que mora lá também, mora pertinho também do bairro lá, né? No mesmo bairro. É o nosso amigo Tomate, o Luiz Antônio Baitelo. A toda a família Baitelo, hein? Obrigado pela audiência, viu? O Tomate, né? Também o Rick. Alô, Rick! O Rick, né? Obrigado pela audiência também. Vou mandar um pro Marcão, né? Marcão é irmão do Rick, né? Alô, Marcão! Como é que você tá? Tudo certinho? Um grande abraço a você, tá? Um bom final de semana pra você também. Uma boa noite. Que Deus abençoe você e a família toda aí. Obrigado pela sintonia ao Marcão, ao Tomate, ao Rick, toda a família Baitelo também que tá ouvindo a gente por aí, tá? Obrigadão pela audiência. E mandando alô também, sabe pra quem? O nosso amigão também, o Emerson. O Emerson Bombeiro, né? Deve estar trabalhando, né? Ligou pra nós, não, mas deve estar ouvindo por lá, né? Um abraço pra você, meu amigo. Tudo de bom, viu? Que Deus abençoe você e a família toda aí, tá? Uma boa noite, um bom final de semana a você, meu grande amigo Emerson Aricevoto, Emerson Bombeiro. Obrigado pela audiência aí, viu? Obrigadão. Olha, gente, sequência por aqui, vou mandando para toda a nossa audiência aí, mandando esse modão aqui com João Paulo e Daniel, Nelore e Valente. Essa música de 1996, sucesso, hein? É modão, bora lá, é a música verde e amarela do seu rádio. Aumenta o volume aí, viu, gente? É, aumenta o volume que essa moda aqui é boa demais. E se a moda é boa, a gente toca, bora lá, 18h50.

0: prosa está muito boa, mas...
1: Gente amiga, desculpa, pouca demora, a prosa é muito boa, mas o papo melhor ainda, mas a gente tem que ir embora. Vem a voz do Brasil e a gente vai embora, gente. Vambora, vambora, chegou a hora, né? É isso aí, vambora aqui. Que amanhã é sabadão de novo, né? Isso aí, tá. Gente, amiga, obrigado pela companhia, obrigado pela audiência, você que esteve junto com a gente até agora, viu? Eu agradeço pela sua audiência, pela sua preferência, pela sua paciência, né? Um grande abraço a todos, uma boa noite a todos, tá? Um bom final de semana a todos. Fique com Deus, que com ele eu vou, se eu não voltar, com esse estarei. Tchau, tchau, gente, e até segunda-feira, se Deus assim nos permitir, estaremos de volta aqui pela 102,1 Rádio Clube FM, a sua rádio, a rádio da cidade Espírito Santo do Pinhal, São Paulo. Gente, amiga, eu vou indo nessa, viu? Tchau, tchau. Fica com Deus, que com ele eu vou. Tchau, tchau. Uma ótima noite a todos aí.

0: em Brasília, 19 horas.
1: Está no ar a Voz do Brasil. As notícias do governo federal que movimentaram o país no dia de hoje.
2: Olá, boa noite.
0: Boa noite para você que nos acompanha em todo o país.
2: Sexta-feira, 14 de agosto de 2026.
0: Vamos ao destaque do dia.
2: Vícios em apostas.
0: 1.200.000 brasileiros decidiram bloquear o próprio acesso às plataformas.
2: E mais de 800 mil pessoas estão impedidas de apostar em bets por participarem de renegociação de dívidas. Dilson Santa Fé.
3: Desse total, aproximadamente 794.200 estão relacionadas à modalidade voltada a inadimplentes.
0: A regulação da publicidade para bets foi tema da entrevista de hoje.
2: Ricardo Morishita, da Secretaria Nacional de Defesa do Consumidor, faz um alerta para quem gosta de jogar.
4: Jogar faz você perder dinheiro. Você perde. A regra é perder.
0: E hoje vamos fazer um passeio por patrimônios históricos brasileiros.
2: O Brasil possui 26 locais com esse título mundial da Unesco.
0: Pela voz de quem vive no local, conheceremos mais sobre três cidades tombadas.
5: Sou nascido aqui em Ouro Preto, sempre fui apaixonado pela história, sempre ficava encantado, né, com aquele centro histórico ali, parecia a cidade que a gente vê naqueles filmes europeus.
6: São Miguel das Missões, que esse ano estamos comemorando 400 anos da história das missões.
7: E as pessoas só conhecem a cidade de Olinda pelo carnaval, mas muita coisa em Olinda aconteceu primeiramente.
2: Hoje na apresentação da Voz do Brasil, Luciano Seixas e eu, Mariana Jungmann.
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2: O governo brasileiro abriu processo para avaliar a adoção de medidas de reciprocidade em resposta às tarifas impostas pelos Estados Unidos.
0: A análise tem como base a Lei da Reciprocidade Econômica, que permite ao Brasil adotar medidas para responder a ações comerciais consideradas prejudiciais ao país.
2: O Ministério das Relações Exteriores também informou a solicitação de consultas diplomáticas com o objetivo de buscar uma solução por meio do diálogo.
0: Enquanto isso, o governo brasileiro seguirá defendendo o multilateralismo e buscando novos mercados para os produtos brasileiros.
2: Uma resolução do Ministério de Minas e Energia define diretrizes para o combate a fraudes e adulterações no mercado de combustíveis e de derivados de petróleo.
0: A norma também apresenta medidas para o fortalecimento da fiscalização pela Agência Nacional do Petróleo, Gás Natural e Biocombustíveis, ANP.
8: O objetivo da norma é fortalecer a fiscalização do mercado de combustíveis. Elaborada pelo Conselho Nacional de Política Energética, o documento estabelece a atuação da Agência Nacional do Petróleo, Gás Natural e Biocombustíveis nas ações preventivas de fiscalização dos agentes regulados, nas atividades de produção, importação, distribuição e revenda varejista de combustíveis e derivados de petróleo. Assim, a ANP poderá fazer a identificação antecipada de falhas e a adoção de medidas corretivas para manter o adequado funcionamento dos equipamentos, contribuindo para o aumento da confiabilidade e segurança operacional. A norma determina ainda um maior intercâmbio de informações eletrônicas com institutos de defesa do consumidor, ministérios públicos, polícias civil e federal e Inmetro. Caberá também à ANP combater as fraudes no setor, com atenção especial para matérias-primas, tipos de petróleo utilizados, os derivados e biocombustíveis produzidos, atestando anualmente que a produção está adequada ao processo produtivo, garantindo uma maior confiabilidade aos consumidores. Nazi Brum para a Voz do Brasil.
2: Quem negociou dívidas de cartão ou de contrato com o FIES não pode realizar apostas nas chamadas bets.
0: De acordo com o Ministério da Fazenda, cerca de 800 mil pessoas estão impedidas por conta das renegociações.
2: A restrição também abrange beneficiários de programas sociais e aqueles que decidiram aderir à plataforma de autoexclusão.
3: Mais de 800 mil pessoas que renegociaram dívidas estão impedidas de apostar em plataformas autorizadas pela Secretaria de Prêmios e Apostas, a SPA. Desse total, aproximadamente 794.200 estão relacionadas à modalidade voltada a inadimplentes e 33.120 ao Fundo de Financiamento Estudantil, o FIES. Também há bloqueios para beneficiários do Bolsa Família e do Benefício de Prestação Continuada. chamada o BPC. Segundo o Ministério da Fazenda, essas restrições seguem uma decisão do Supremo Tribunal Federal, o STF. Outra opção é a plataforma centralizada de autoexclusão, que permite solicitar o bloqueio de acesso às plataformas autorizadas. Já foram registrados mais de 1.200.000 pedidos. A plataforma também oferece cursos gratuitos sobre aspectos comportamentais e financeiros relacionados às apostas. Ainda um autoteste de saúde mental, com informações sobre riscos associados a apostas e pontos de atendimento no Sistema Único de Saúde, o SUS. Para obter mais informações e entrar na plataforma de autoexclusão, acesse gov.br/fazenda. Dilson Santa Fé, para a Voz do Brasil.
0: Pois é, e o vício em apostas, especialmente entre os consumidores que utilizam casas ilegais, vem preocupando os órgãos de controle do governo federal.
2: Para reduzir os prejuízos, uma portaria regulou as publicidades das casas de apostas, as chamadas bets.
0: Entre os órgãos envolvidos na regulação e fiscalização dessas propagandas está a Senacom, a Secretaria Nacional de Defesa do Consumidor.
2: E esta semana o tema foi discutido em oficina promovida pela Secretaria com PROCONs de todo o país.
0: Hoje nós conversamos mais cedo sobre o assunto com o secretário da Senacom, Ricardo Morishita. Acompanhe.
2: Secretário Ricardo Morishita, bem-vindo à Voz do Brasil. Prazer ter o senhor com a gente. Bom, secretário, essa semana a Senacom promoveu duas oficinas voltadas para as entidades do Sistema Nacional de Defesa do Consumidor, né? Uma delas reuniu os PROCONs de todo o Brasil para tratar de crédito ao consumidor, fiscalização e combate ao endividamento. Queria que o senhor falasse para a gente, então, o que foi abordado e como os PROCONs podem ajudar nesses problemas das famílias.
9: Muito bom. Olha, esse é um tema que tem preocupado todos os consumidores, o endividamento. Ele é um tema muito relevante. A primeira medida é trocar informações. A segunda é trabalhar na prevenção, combater tudo aquilo que pode ser combatido preventivamente. E depois verificar os efeitos para que na reparação, na negociação da dívida do consumidor, a gente consiga dar sempre a melhor proteção.
0: Tem uma outra oficina, que a Mariana falou de duas, né? Que seria a capacitação desses órgãos de defesa do consumidor em relação às bets, né? As apostas de cota fixa, chamadas bets, que hoje é um problema nacional, né? Se não mundial. O que foi abordado nessa capacitação, secretário?
9: Olha, basicamente a gente estava bastante preocupado com a questão da publicidade. Essa oficina, ela reuniu, eu acho que isso é importante a gente comentar, os três grandes setores públicos, a área pública que tem poder de fiscalizar e ajuizar ações. Então, nós tivemos lideranças dos PROCONs, das cinco regiões do país, nós tivemos promotores que estão trabalhando com esse tema e também a Defensoria Pública, porque a tutela, a proteção e o acesso dos consumidores carentes individualmente, você tem a Defensoria trabalhando. E os três juntos, além de trocar informações, a gente pôde olhar, sobretudo, para como isso chega para o nosso consumidor. E o foco é sempre o combate. O combate à ilegalidade, o combate daquelas que são legalizadas, mas estão cometendo abusos. E o foco é sempre você ajudar nesse mecanismo de prevenção.
2: Inclusive, a gente teve recentemente uma portaria interministerial, né, para tratar dessa questão da publicidade das bets. E a Senacom faz parte dessa, desse grupo aí de organismos do governo que montaram essa portaria.
9: Exatamente. Isso é fundamental, né? Você vê o Estado trabalhando junto, coordenadamente, melhora, potencializa os efeitos no dia a dia do nosso consumidor.
0: As plataformas que estão regularizadas, né, junto ao governo federal, estão autorizadas a funcionar, tudo certinho, elas também têm limites, não é isso, secretário? O que as propagandas delas não podem conter, por exemplo?
9: Olha, eu acho super importante, mas eu posso fazer uma observação? O primeiro grande alerta para o consumidor: cuidado com as ilegais. Não há como ganhar com as ilegais. Elas estão descumprindo a norma, não recolhem os valores, não tem segurança para o jogo. É perda certa. Jogar numa bet ilegal é um prejuízo gigantesco para os consumidores, para o bolso dele e para a saúde dele. Então a gente faz esse primeiro alerta. Cuidado, consumidor. Cuidado com a bet legal. Essa é a primeira grande frente. A segunda, Luciano, é aquela para as legalizadas. E aqui, acho que tem uma contribuição importante, uma clareza que o Estado brasileiro está dizendo. Três frases que ajudam a gente a entender quais as cautelas que o consumidor jogador, o consumidor apostador precisa ter. A primeira delas é o que o Ministério da Fazenda diz. Jogar faz você perder dinheiro. Você perde. A regra é perder. Por isso, toda publicidade. Por exemplo, aquela que mostra que houve um consumidor que ganhou, aí mostra lá que aquele foi o premiado, mostra o valor que foi premiado. É enganoso, porque a regra é perder. Em mais de 90% dos jogos, em mais de 97%, 94%, eu tive agora no Espírito Santo, o Ministério Público fez uma mensuração, pelo menos 94% dos jogos são perdidos, o consumidor perde. Mostrar que ele está ganhando é uma enganosidade, não pode, essa é uma questão. A segunda questão, como jogar? A regra é perder? Aquele que vai na internet ensinar como a pessoa ganha é profundamente enganoso. Como é que você ensina alguém a ter sorte? Quando, na maioria das vezes, você vai perder. Porque é essa a primeira frase de advertência que precisa ser observada. Você vai perder. Você joga por entretenimento. É para se divertir. Mas não porque você vai perder. Essa é a primeira frase. E toda publicidade que for contrária a essa frase, ela é enganosa. Essa é a primeira regra. Você vai perder. A segunda regra, que essa diz respeito à saúde e à segurança dele. Pode causar dependência. É sério isso. Porque é biológico. Há uma interferência no comportamento biológico. Então, pode viciar. Porque pode viciar, tem uma regra importante. Quando você faz uma publicidade e facilita o jogo, quando você, por exemplo, o consumidor entra ali e aí tem, por exemplo, um botãozinho para turbinar a jogada. Olha, turbinar a jogada, você está incentivando ele a jogar mais. São mecanismos que podem causar vício, dependência. Bonificar é proibido. Por quê? Porque a bonificação, você vai entrar na bet, já ganha bonificação, é objetivo, é proibido. É prática abusiva. A 14.790, que é a lei que regulamenta, proíbe, e a portaria 73 interministerial diz a mesma coisa. Por quê? Porque na hora que você dá o bônus, você está incentivando a pessoa a jogar e está aumentando o risco em relação à sua saúde e sua segurança. Jogar pode causar dependência. Você perde dinheiro, pode causar dependência. É o Estado brasileiro dizendo isso. E a terceira coisa, qual é? É aquela que também machuca muito o consumidor, é quando se diz: apostar não é investimento. Não é, não pode se dizer que é investimento, não pode se criar cursos, né? Eu vi uma vez um influenciador dizendo assim: apostar é igual fazer investimento, você precisa ter resiliência, você precisa ter força, mesmo perdendo, se você não continuar jogando, você vai perder mais ainda. É profundamente enganoso.
2: Então, só para a gente concluir, secretário, quais são os canais de denúncias para quem observar propagandas de bet que estejam aí infringindo todas essas regras? Olha, ou propagandas de bets ilegais?
9: Perfeito. Há sempre o canal do Fala BR, que ele pode entrar e pode fazer a sua denúncia. Mas lembra, se a gente está falando das bets legalizadas, aquelas que são autorizadas a funcionar, essa ela tem o consumidor .gov.br, porque elas são obrigadas a se registrar ali. Agora, tem uma dica que eu acho que é bacana. Como é que você sabe que uma bet é legalizada ou não?
2: Tem um site que você pode conferir,
9: tem um,
2: né?
9: Site. Essa é uma boa, exatamente. É o
2: eu
9: site...
2: já fiz entrevistas
9: boa,
2: antes sobre
9: boa,
2: isso.
9: Boa, é isso mesmo. É a Secretaria de Prêmios e Apostas, que tem lá um site, e todas as legalizadas estão ali. Agora, a dica mais prática. Veja se ela é bet.br. Ela pode ter qualquer nome, mas tem que ter o nome dela, .bet.br. Se não tem, precisa tomar cuidado. Tem uma exceção também. Tem 6 estados que regulamentam bets. Rio, Minas Gerais, Paraná, Paraíba, Maranhão, Sergipe e Tocantins. Até agora são 6. 21 é fácil, em 21 estados.
2: Bet.br.
0: Muito bem, nós conversamos com o Ricardo Morichita, secretário nacional de defesa do consumidor. Muito obrigado por sua entrevista aqui, a Voz do Brasil.
9: Uma alegria estar com vocês, sempre à disposição.
2: Será realizado neste final de semana um mutirão com 10 mil vagas de atendimento em agências da Previdência Social.
0: Para participar, o cidadão deve realizar o agendamento previamente pelo site ou aplicativo Meu INSS ou pela Central 135.
2: E fique atento, golpes e informações falsas sobre benefícios previdenciários têm feito cada vez mais vítimas.
0: Para acessar serviços com segurança e evitar fraudes, aposentados, pensionistas e demais segurados devem utilizar apenas os canais oficiais do INSS.
2: O Meu INSS reúne mais de 100 serviços e permite resolver diversas demandas sem sair de casa.
10: A Ivanilce da Silva Santos é aposentada em Rio Branco.

0: Já são feitos pelas plataformas, segundo a diretora de Tecnologia da Informação do INSS, Aruana Espíndola.
1: Os principais serviços, além do requerimento de benefício por incapacidade, que hoje também é feito de maneira digital, além disso, salário e maternidade, pensão por morte e aposentadorias também são efetuados por esse site ou aplicativo.
0: Para acessar o Meu INSS, basta ter cadastro no gov.br, mas quem ainda não tem, pode usar a própria plataforma para solicitar. Além da senha, o aplicativo oferece o duplo fator de segurança, mas é preciso tomar alguns cuidados para evitar golpes, como não compartilhar senhas e nem confiar em mensagens, solicitando dados, se passando pelo INSS. Reportagem Gabriela Noronha.
2: Você que é estudante e está escolhendo qual faculdade cursar, uma plataforma do Ministério da Educação pode te ajudar nessa missão.
3: É o Sistema Eletrônico de Acompanhamento de Processos da Educação Superior, o EMEC. A consulta é gratuita e pode ser feita diretamente pela internet.
2: Pelo EMEC, você pode verificar a situação cadastral e conferir as notas de qualidade de faculdades, universidades e cursos de graduação e pós-graduação no Brasil.
4: Estudantes podem verificar se os cursos de graduação e as instituições em que estudam ou desejam ingressar estão devidamente credenciados, reconhecidos ou autorizados pelo Ministério da Educação. A consulta ocorre por meio do Sistema Eletrônico de Acompanhamento de Processos da Educação Superior, o EMEC. O sistema gerencia, regula e monitora as faculdades, as universidades e os cursos de graduação e pós-graduação no Brasil. Instituições sem credenciamento e cursos sem autorização não podem funcionar. Já sem reconhecimento, os cursos não podem ter seus respectivos diplomas emitidos e validados. Ao consultar a instituição, também é possível verificar o índice geral de cursos e o conceito institucional. Eles são indicadores de qualidade do MEC, calculados pelo INEP. Rafael Arruda, diretor de Política Regulatória da Secretaria de Regulação e Supervisão da Educação Superior do MEC, destaca a importância de o estudante consultar esses indicadores.
5: É importante que as pessoas entendam a necessidade de observar essas informações para que possam fazer seus cursos em instituições adequadas, corretas e, ao mesmo tempo, de qualidade, e seus cursos também.
4: Antes de serem reconhecidos pelo MEC, os cursos de graduação passam por diferentes etapas de regulação da educação superior. O curso autorizado é aquele que recebe permissão para iniciar seu funcionamento e ofertar aulas. Já o reconhecimento é a confirmação para que o diploma tenha validade oficial em todo o país. Reportagem Júlio César de Oliveira.
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3: Próxima segunda-feira é o Dia Nacional do Patrimônio Histórico.
2: O patrimônio é o legado do nosso passado, aquilo com que convivemos hoje, e é considerado de valor excepcional para a humanidade, como define a Unesco, a Organização das Nações Unidas para a Educação, a Ciência e a Cultura.
3: No nosso primeiro episódio da Voz do Brasil, vamos falar sobre patrimônios mundiais localizados aqui no Brasil. Acompanhe.
7: Identidade e tradição. Cada pedacinho desse país, que recebeu o título de Patrimônio Histórico Mundial, preserva a memória e garante a riqueza da história por gerações. O Brasil possui 26 locais que receberam essa classificação, seja pela importância da arquitetura e da cultura ou pela beleza natural e ambiental. Então, já que estamos pertinho do Dia Nacional do Patrimônio Histórico, vamos conhecer três desses lugares que já ganharam esse reconhecimento mundial da Unesco. Nossa primeira parada é no Nordeste do país. Vamos até Olinda, em Pernambuco, conhecer o Centro Histórico. Ao caminhar pelas famosas ladeiras da cidade, encontramos igrejas centenárias, conventos e casarões coloridos. O guia turístico Júlio de Paula diz que Olinda não se resume aos famosos bonecos gigantes.
8: As pessoas só conhecem a cidade de Olinda pelo carnaval, mas muita coisa em Olinda aconteceu primeiramente. A primeira Ordem dos Carmelitas do Brasil é em Olinda, primeiro Convento Franciscano do Brasil é em Olinda, primeira Catedral, que está de pé, né, nos dias de hoje, de 1537, Catedral da Sé, é antigo, primeira Faculdade de Direito,

0: primeiro hospital do Brasil, enfim, muita coisa primeiro em Olinda, o início da colonização.
1: E agora a gente viaja para outro destino. Estamos em Minas Gerais. E o hino do estado vem da gaita do nosso guia turístico Jim Neguinho. Ele vai nos apresentar a cidade de Ouro Preto. O município foi o primeiro do país a ser declarado Patrimônio Cultural da Humanidade pela Unesco em 1980. E aqui o passeio é completo, museus, esculturas e muitas igrejas, com destaque para São Francisco de Assis, feita pelo artista e arquiteto Aleijadinho. Além disso, podemos ver a história do Brasil por toda parte, como as Minas de Ouro, uma importante influência dos africanos, como nos conta Jim Neguinho.
2: Eram pessoas escravizadas, engenheiros, mineradores de regiões específicas do continente africano, que foram trazidos com aquelas condições de escravo para trabalhar na mina de ouro. Os portugueses trouxeram para Ouro Preto mão de obra especializada esse tipo de mineração. Então eu super recomendo conhecer a mina de ouro e a senzala, conhecer esse legado do povo africano aqui na nossa cidade.
1: E para fechar a nossa viagem, atravessamos o país e vamos percorrer mais de 1.800 quilômetros para o nosso próximo destino. Estamos em São Miguel das Missões, no Rio Grande do Sul. Aqui é possível conhecer os trabalhos dos jesuítas durante os séculos 17 e 18. A principal atração da cidade é o sítio arqueológico de São Miguel Arcanjo. À noite, o turista pode participar de mais um espetáculo. Quem nos conta é a guia Cris Bueno.
3: De noite tem um espetáculo de som e luz, que é um dos espetáculos mais antigos do país, desde a sua criação, que jamais foi interrompido.
1: A Cris Bueno também falou sobre uma famosa tradição na cidade.
3: São Miguel também é reconhecido como a terra dos benzedores. Tem vários benzedores que atendem na sua própria casa. Benzimento era indígena e foi passando de pai para filho.
1: E só de falar desses três lugares, já deu para perceber que o Brasil é muito rico de história e de patrimônios, não é mesmo? Para conferir a lista de patrimônios mundiais reconhecidos pela Unesco, é só acessar o site whc.unesco.org. Aqui é a Raquel Mariano e nos encontramos na nossa próxima viagem. Até lá!
4: Bom, e na próxima sexta-feira a gente traz mais um episódio da Voz pelo Brasil. Dessa vez a gente vai falar sobre folclore e trazer o Boi Bumbá do Maranhão.
5: E essas foram as notícias do governo federal.
4: Uma realização da Secretaria de Comunicação Social da Presidência da República.
5: Com produção da empresa Brasil de Comunicação.
4: Fique agora com as notícias do Poder Judiciário e do Congresso Nacional. Boa noite, um bom fim de semana.
5: A gente volta na segunda-feira. Boa noite.
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8: Prazo para envio de propostas de modernização do sistema de justiça termina neste sábado.
9: STJ mantém multa do Ibama à importadora que comprou borboletas mortas da China.
8: Amanhã é o último dia para informar sobre o transporte gratuito de indígenas no dia das eleições.
9: Boa noite, eu sou Marcela Luiza.
8: E eu sou Walter Lima.
9: Nesta semana, o presidente do Supremo Tribunal Federal e do Conselho Nacional de Justiça, ministro Edson Fachin, e o presidente do Banco Central, Gabriel Galípolo, revisaram uma portaria conjunta que cria um grupo executivo responsável por desenvolver as bases de Sistema Nacional de Registro, Rastreabilidade e Controle da Cessão de Créditos de Precatórios.
8: Na ocasião, o ministro Edson Fachin destacou que o objetivo da iniciativa é garantir mais transparência e segurança. Vamos ouvir um trecho.
10: O objetivo dessa nova regulação, obviamente, não é impedir a circulação de créditos, mas sim de garantir que ocorra com transparência, segurança jurídica, rastreabilidade e proteção aos credores, especialmente aos credores em situação de vulnerabilidade.
9: A nova regulamentação torna obrigatória a escritura pública na primeira transferência do precatório.
8: A medida busca garantir ao credor informações claras sobre o valor atualizado do crédito, o preço negociado e as consequências da operação.
9: O Superior Tribunal de Justiça restabeleceu a multa aplicada pelo IBAMA a uma pessoa que comprou 158 borboletas mortas da China sem autorização dos órgãos ambientais.
8: Para os ministros, o ato constitui infração à legislação ambiental. Fátima Uchoa.
11: As borboletas mortas seriam utilizadas na fabricação de quadros. A compradora alegou que a proibição de introduzir espécime no país sem autorização só seria aplicada à importação de animais vivos. Após o argumento ser rejeitado em primeira instância, o TRF4 o aceitou. Já a primeira turma do STJ restabeleceu a multa de R$ 33.600. Seguindo o voto da ministra Regina Helena Costa, que prevaleceu no julgamento, o colegiado considerou que a legislação que proíbe a introdução no território nacional de animais estranhos à fauna brasileira não distingue entre espécimes vivos e mortos. Assim, basta que um espécime animal ingresse no território nacional sem a licença para que haja infração.
9: Termina amanhã o prazo para que instituições públicas, privadas e da sociedade civil possam apresentar propostas para modernizar o sistema de justiça.
8: As sugestões devem buscar mais eficiência, transparência, acesso à justiça e fortalecimento da governança, com baixo ou nenhum impacto fiscal.
9: Cada instituição poderá apresentar uma única contribuição diretamente por meio de formulário disponível no site do STF, com envio de resumo escrito de até 4 mil caracteres.
8: As contribuições serão comprovadas pelo Grupo de Estudos para a Modernização do Sistema de Justiça, criado pelo presidente do Supremo, ministro Edson Fachin, no âmbito do Centro de Estudos Constitucionais do Tribunal.
9: Sábado é o último dia para informar sobre transporte de eleitores de aldeias indígenas e moradores de zonas rurais, quilombos e outras comunidades tradicionais.
8: O prazo é para o transporte gratuito no dia das eleições. Fábio Ruas.
12: Responsáveis por repartições e unidades do Serviço Público Federal, Estadual ou Municipal devem informar ao juízo eleitoral o número, a espécie e a lotação dos veículos e das embarcações. O dia 15 de agosto também é data limite para informar itinerários, horários e modalidades de transporte que serão ofertados gratuitamente nos dias de votação. Candidatas, candidatos, partidos, federações, coligações ou qualquer pessoa não podem fornecer transporte a eleitoras e eleitores no dia da votação.
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8: Boa noite.
9: E um bom fim de semana.
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14: Eu sou Humberto Pinheiro e estes são os destaques de hoje do Jornal do Senado, que começa agora. Senado aprova sistema de alerta para localizar pessoas desaparecidas. Alcolumbre destaca a produtividade das semanas de esforço concentrado. Cidadania digital pode virar parte da educação básica para prevenir riscos no ambiente virtual. Boa noite. O Brasil registrou 43.828 desaparecimentos só no primeiro semestre de 2026, segundo dados do painel estatístico do Sistema Nacional de Informações de Segurança Pública do Ministério da Justiça. Para mudar esse cenário, a Comissão de Direitos Humanos aprovou a criação de um Sistema Nacional de Alerta para ajudar a localizar pessoas desaparecidas. Repórter César Mendes.
15: O projeto da senadora Damaris Alves, do Republicanos do Distrito Distrito Federal determina que as buscas comecem logo após o registro da ocorrência e classifica os casos como voluntários, involuntários ou criminosos, cada um com seu protocolo específico. Avisos de alerta serão enviados por aplicativo e internet a pessoas que possam ajudar nas buscas com base na localização da ocorrência. Alterações feitas na proposta original ampliam o conceito de desaparecimento involuntário para incluir grupos vulneráveis, como crianças, idosos e pessoas com deficiência, e passam a usar o termo desaparecimento criminoso no lugar de desaparecimento forçado, como explica a senadora Roberta Scioli, do Republicanos de Roraima, que leu o relatório.
16: Essa alteração busca evitar o uso inadequado da expressão desaparecimento forçado, que já possui sentido jurídico próprio no direito internacional e no ordenamento jurídico brasileiro.
15: A proposta vai passar por votação em turno suplementar antes de seguir para a Comissão de Constituição e Justiça.
14: O senador astronauta Marcos Pontes, do PL de São Paulo, criticou a medida provisória que prevê a avaliação pelo Ministério da Educação da proficiência dos médicos recém-formados por meio do Exame Nacional de Avaliação da Formação Médica, o ENAMED. Ele defendeu o projeto de lei de sua autoria que prevê a aplicação do exame pelo Conselho Federal de Medicina como requisito para o exercício profissional. Marcos Pontes destacou que um conceito básico da administração é que quem executa não fiscaliza a própria execução. Assim, para ele, quem executa a formação, ou seja, o Ministério da Educação, não pode fiscalizar a própria formação, o que seria um erro grosseiro.
17: Quem tem que fazer esse exame, quem tem que executar esse exame, tem que ser o Conselho Federal de Medicina, que é o órgão preparado para isso, formado por seus pares, os médicos, são aqueles que entendem do que tem que ser feito para que tenha uma medicina melhor no país.
14: Já o senador Plínio Valério, do PSDB do Amazonas, cobrou a votação da proposta de emenda à Constituição, que amplia a autonomia operacional e orçamentária e financeira do Banco Central. Segundo o parlamentar, a PEC 65 de 2023 também prevê medidas para garantir a continuidade do PIX sob responsabilidade do Banco Central. Plínio lembrou que na época houve um acordo para que a proposta fosse votada em plenário após um prazo de 14 dias, solicitado pelo governo, mas a votação até agora não ocorreu. O senador defendeu o cumprimento do acordo e pediu que o texto seja apreciado logo. Para ele, o período eleitoral não deveria impedir a análise.
18: Há uma disputa econômica mais ampla pelo PIX, só não percebe isso quem não quer. O momento é este. No plano internacional, nós temos uma importante conquista a preservar e ampliar. Na nossa economia, sabemos todos a necessidade de defesa da moeda.
14: Após a semana de esforço concentrado realizado pelo Senado Federal, o presidente da Casa, senador Davi Alcolumbre, defendeu o modelo semipresencial. Alcolumbre reforçou a possibilidade dos senadores conciliarem suas obrigações em Brasília sem deixar de prestar conta nos estados. Mais detalhes com o repórter Douglas Castilho.
19: Com a proximidade das eleições, é prática comum no Congresso Nacional a realização de semanas de esforço concentrado, quando os parlamentares se reúnem em sessão para intensificar negociações importantes e votar matérias prioritárias. A medida é utilizada já que as reuniões para decidir as campanhas demandam presença maior dos parlamentares em suas bases. Os senadores que pretendem a reeleição têm até o próximo dia 15 para pedir o registro no Tribunal Superior Eleitoral. Ao fim da sessão realizada na última terça-feira, Davi Alcolumbre reforçou a utilidade do calendário especial.
20: Se nós pegarmos a produtividade da atuação do dia de hoje no Senado Federal, nós cumprimos integralmente o que estava pautado pela Secretaria-Geral da Mesa e anunciado, e incluímos outras matérias como item extra-pauta de solicitação de senadoras e de senadores, inclusive do governo, ou seja, aumentando e muito a eficiência da sessão deliberativa da Semana de Esforço Concentrado.
19: Nas eleições de 2026, 54 vagas no Senado estarão em disputa.
14: O Senado aprovou empréstimos aos municípios de Maceió, em Alagoas, Águas Lindas de Goiás e ao estado de Mato Grosso do Sul. As operações de crédito vão financiar projetos de mobilidade urbana, saúde e infraestrutura. Repórter Lana Dias.
0: Maceió vai contratar US$ 150 milhões para financiar parte de projetos e obras de infraestrutura e mobilidade urbana, incluindo o sistema de ônibus de trânsito rápido. O dinheiro virá do novo Banco de Desenvolvimento, o Banco do BRICS. Mato Grosso do Sul também foi autorizado a pedir crédito de US$ 80 milhões junto ao Banco Interamericano de Desenvolvimento, com o objetivo de apoiar a parceria público-privada do Hospital Regional do Estado. A relatora do texto, senadora Tereza Cristina, do Progressistas de Mato Grosso do Sul, explicou que o empréstimo dará mais segurança ao projeto.
21: A operação de crédito contingente constitui instrumento destinado a conferir segurança financeira à parceria público-privada do Hospital Regional de Mato Grosso do Sul, reduzindo os riscos associados ao cumprimento das obrigações do poder público, contribuindo para a estabilidade da relação contratual.
0: Os senadores ainda aprovaram um empréstimo para o município de Águas Lindas de Goiás, que será destinado à infraestrutura, saneamento, mobilidade e demais serviços públicos na cidade. Os textos irão à promulgação.
14: A Comissão de Ciência e Tecnologia aprovou o projeto que inclui a cidade digital como novo eixo da Política Nacional de Educação Digital. A proposta prevê ações nas escolas para prevenir riscos no ambiente virtual. O texto também prevê capacitação de professores e apoio às famílias. A proposta segue para a Comissão de Educação, onde será analisada em decisão terminativa. Mais informações com a repórter Patrícia Oliveira.
22: Com foco no uso de tecnologias digitais por crianças e adolescentes, o projeto aprovado prevê que escolas da educação básica promovam estratégias para prevenir o bullying no ambiente virtual, a superexposição e o uso excessivo de telas, além do compartilhamento indevido de dados e imagens e a desinformação. O texto também prevê a formação de professores e gestores, atenção à saúde mental, campanhas sobre direitos e deveres no ambiente digital e orientação às famílias, aspecto destacado pelo senador astronauta Marcos Pontes, do PL de São Paulo.
23: Às vezes o pai ou a mãe, né, ou os dois, chega e fala assim, deixa lá o celular com a criança conectada, mas não faz ideia com quem essa criança está conversando, não faz ideia o que, ela está vendo.
22: O projeto também estabelece medidas para ampliar a inclusão digital e a educação midiática. A proposta segue para decisão final na Comissão de Educação.
14: Com edição de Paulo Groba e trabalhos técnicos de João Lira, o Jornal do Senado fica por aqui. Acompanhe agora as notícias do Tribunal de Contas da União e da Câmara dos Deputados. Boa noite e um bom fim de semana.
24: Minuto do TCU.
25: O Tribunal de Contas da União quer ouvir motoristas de todo o país sobre a qualidade dos combustíveis. A consulta faz parte de uma auditoria que avalia a fiscalização da Agência Nacional do Petróleo. Podem participar caminhoneiros, motociclistas, taxistas, motoristas de aplicativo e qualquer pessoa interessada. O questionário pergunta sobre a qualidade dos combustíveis, a fiscalização e o monitoramento realizados pela agência. As respostas vão ajudar o TCU a identificar problemas e auxiliar a auditoria. O objetivo também é melhorar o atendimento às denúncias feitas pelos consumidores. Combustíveis de baixa qualidade podem causar prejuízos aos motoristas, aumentar custos e até comprometer a segurança dos veículos. O questionário pode ser respondido até o dia 10 de setembro. Saiba mais em tcu.gov.br.
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26: Deputados permitem desconto nos salários para pagamento de aluguel.
27: Câmara autoriza porte de arma, oficial de justiça e fiscal agropecuário.
26: Plenário garante novas regras para venda e troca de milhas por dinheiro.
1: Boa noite. A Câmara aprovou um projeto que garante o resgate de milhas por dinheiro e a venda para terceiros nos programas de fidelidade. O repórter Antônio Vital acompanhou a votação.
2: O plenário da Câmara aprovou o projeto que garante direitos das pessoas que adquirirem milhas em programas de fidelidade, como a possibilidade de vender o saldo para terceiros. A proposta regulamenta o funcionamento desse tipo de programa e define regras para a venda, transferência e troca de pontos e milhas por dinheiro. De acordo com o projeto apresentado pelo deputado Ricardo Aires, do Republicanos de Tocantins, as empresas que oferecem programas de fidelidade só poderão restringir a venda de milhas pelos clientes se oferecerem uma opção para converter esses pontos diretamente em dinheiro vivo. Se não houver a opção de troca por dinheiro, a empresa fica impedida de bloquear contas, limitar o número de beneficiários ou dificultar a venda ou transferência dos pontos, com exigências como reconhecimento facial ou biometria. Isso vai valer para o resgate de milhas por produtos ou passagens aéreas, por exemplo. De acordo com o autor da proposta, Ricardo Aires, o objetivo é impedir que uma empresa lucre com a venda de pontos e, ao mesmo tempo, crie empecilhos para o cliente resgatar o que comprou. O relator da proposta do plenário, o deputado Paulo Soares, do Podemos de São Paulo, defendeu as medidas. Para ele, as administradoras que vendem pontos ou milhas, que hoje têm valor entre R$ 70 e R$ 80, praticam um monopólio quando dificultam o resgate, a venda ou a conversão de milhas em dinheiro.
3: Um projeto como esse estabelece normas importantíssimas para que o consumidor não seja lesado. São regras claramente colocadas para que nenhum dos lados, na verdade, sejam prejudicados. E o consumidor tenha livre acesso ao que é direito dele, no caso aqui, no que diz respeito às milhas. Muitas vezes elas vêm como um bônus ou como um cashback, mas em outras ocasiões essas milhas são compradas. E, naturalmente, é fundamental que o consumidor tenha pleno direito de distribuir, comercializar, enfim, fazer o uso que bem entender dessas milhas.
2: O projeto que regulamenta o funcionamento de programas de fidelidade e define regras para venda, transferência e troca de pontos e milhas por dinheiro seguiu para análise do Senado. Da Rádio Câmara de Brasília, Antônio Vital.
4: Consumidor.
26: Juarez Costa, do Republicanos de Mato Grosso, apresentou projeto que determina a retenção do pagamento de compras feitas pela internet até o consumidor confirmar o recebimento do produto. O deputado esclarece que a medida busca reduzir prejuízos provocados por fraudes ou por mercadorias não entregues.
1: Juarez Costa explica que o pagamento poderá ficar retido por até 30 dias. De acordo com a proposta, se o consumidor contestar a entrega, o fornecedor terá 10 dias úteis para comprovar o recebimento ou solucionar o problema. Caso contrário, o valor deverá ser devolvido ao comprador.
4: Habitação.
26: A Câmara aprovou projeto que permite desconto no salário para pagamento de aluguel. Entenda na reportagem de Antônio Vital.
2: O plenário da Câmara aprovou o projeto que autoriza desconto diretamente no salário do inquilino para o pagamento do aluguel. O projeto apresentado pelo deputado Júlio Lopes, do PP do Rio de Janeiro, cria possibilidade de consignação em folha de pagamento para aluguéis residenciais. O sistema será parecido com um dos chamados empréstimos consignados, que permitem desconto em folha para pagar financiamentos bancários. De acordo com a proposta, o aluguel consignado vai funcionar como garantia para as locações, o que pode baratear os custos para o locatário. O projeto estabelece um limite de 30% do salário para o pagamento do aluguel e permite que mais de uma pessoa ofereça essa garantia até alcançar o valor do aluguel. Além disso, prevê que o locatário empregado de empresa pública ou privada ficará dispensado da multa contratual se tiver que devolver o imóvel por conta da transferência para outra cidade. No plenário, o relator, deputado Cláudio Cajado, do PP da Bahia, acatou sugestão de mudança apresentada pela deputada Érica Cocai, do PT do Distrito Federal, que retirou do texto a possibilidade de uso do saldo do FGTS para pagamento do aluguel.
5: Consideramos meritória a emenda de plenário apresentada, vez que preserva a finalidade do FGTS, que é assegurar proteção financeira ao trabalhador em situações específicas, reduzindo-se o risco de comprometimento dessa reserva financeira do trabalhador.
2: O projeto que autoriza desconto diretamente no salário do inquilino para o pagamento do aluguel seguiu para análise do Senado. Da Rádio Câmara de Brasília, Antônio Vital.
4: Justiça.
1: Zé Adriano, do PP do Acre, é autor de projeto que cria procedimento para investigar as causas de incidentes graves em obras e serviços de engenharia contratados pelo poder público. Pela proposta, a análise será obrigatória em situações de acidentes com morte, entre outros.
26: Zé Adriano explica que a proposta prevê investigação técnica independente para identificar as causas do problema e evitar novas ocorrências. O texto também prevê a divulgação de relatórios no Portal Nacional de Contratações Públicas, com as recomendações resultantes da apuração.
6: Votação.
1: A Câmara aprovou o porte de armas para oficiais de justiça e fiscais agropecuários. O repórter Marcelo Larcher traz mais detalhes sobre as mudanças propostas na legislação.
7: A Câmara dos Deputados aprovou o projeto que autoriza o porte de armas de fogo para oficiais de justiça e auditores fiscais federais agropecuários. O projeto altera o Estatuto do Desarmamento para incluir essas duas categorias entre aquelas que já têm direito ao porte de arma no país. Hoje, essa autorização já vale para policiais, militares e outras carreiras ligadas à segurança pública, desde que cumpram os requisitos legais, como comprovação de capacidade técnica e aptidão psicológica. Pelo texto aprovado, esses profissionais poderão portar arma de fogo de propriedade própria ou fornecida pelas instituições, inclusive fora do horário de serviço, com validade em todo o território nacional, conforme as regras previstas em lei. Outro ponto do projeto é a atualização de regras relacionadas à idade mínima para aquisição de armas. A proibição para menores de 25 anos continua valendo, com exceção das categorias que têm autorização legal para o porte, incluindo agora os oficiais de justiça e os auditores fiscais agropecuários. Relator da proposta, o deputado Jonas Donizete, do PSB de São Paulo, argumentou que a medida reconhece o risco enfrentado por esses profissionais no exercício das funções. Segundo ele, oficiais de justiça e auditores fiscais atuam diretamente na execução de decisões judiciais e em atividades de fiscalização, muitas vezes em situação de tensão e exposição a ameaças. No plenário, o relator foi o deputado Coronel Meira, do PL de Pernambuco. Ele justificou a necessidade de porte de arma para oficiais de justiça.
8: O oficial de justiça exerce, sim, uma atividade marcada pelo risco. É o oficial de justiça que sai dos fóruns dos tribunais para fazer com que a decisão judicial chegue às ruas, às residências, às empresas e tantas vezes aos locais de conflito. É ele quem cumpre mandados de prisão, medidas protetivas de urgência, ordens de busca e apreensão, reintegrações de posse, afastamentos do lar, em situação que podem envolver tensão, resistência, violência e risco concreto à própria vida.
7: O projeto que autoriza o porte de arma para oficiais de justiça e auditores fiscais federais agropecuários seguiu para análise do Senado. Da Rádio Câmara de Brasília, com informações de Daniela Lessa e Antônio Vital, Marcelo Larcher.
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6: Segurança Pública.
26: Júnior Ferrari, do PSD do Pará, é autor de projeto que altera a Lei Maria da Penha para obrigar o agressor a ressarcir os custos com o uso da tornozeleira eletrônica. Pela proposta, os valores arrecadados serão destinados a fundos de combate à violência contra a mulher.
1: Júnior Ferrari argumenta que o custo médio mensal de monitoramento de cada tornozeleira varia entre R$ 200 e R$ 300, pagos integralmente pelo Estado. Ele salienta que a cobrança do agressor não será condição para aplicar a medida protetiva.
26: Júlio Arcoverde, do PP do Piauí, é favorável à redução da maioridade penal de 18 para 16 anos. Ele defende ainda a responsabilização de adolescentes entre 12 e 16 anos que pratiquem crimes com violência ou grave ameaça, crimes hediondos e crimes contra a vida.
1: Júlio Arcoverde argumenta que a medida endurece a punição de adolescentes envolvidos em crimes graves e reduz o uso de menores por organizações criminosas. Ele acredita que a proposta adequa a legislação à gravidade desses delitos e amplia a proteção da sociedade.
6: Comissões.
26: A comissão que analisa a redução da maioridade penal iniciou seus trabalhos sobre questionamento de inconstitucionalidade. O repórter José Carlos Oliveira nos traz os argumentos.
10: O deputado Aloísio Mendes, do Republicanos do Maranhão, foi eleito presidente da Comissão Especial da Câmara dos Deputados sobre redução da maioridade penal. Os parlamentares vão analisar três propostas de emenda à Constituição que tratam de plena maioridade civil e penal aos 16 anos de idade, redução excepcional da maioridade penal em casos de crimes hediondos e de extrema crueldade e redução geral da maioridade penal para 16 anos, com previsão de que adolescentes entre 12 e 16 anos respondam criminalmente por crimes cometidos com violência ou grave ameaça, crimes hediondos e crimes contra a vida. Aloísio Mendes escolheu como relator o deputado Mendonça Filho, do PL de Pernambuco, que afirmou o foco na construção de uma proposta tecnicamente estruturada nas boas práticas internacionais e moralmente à altura da dor das vítimas e seus familiares.
11: A unificação das PECs que tratam do tema nos permite fazer uma discussão aprofundada sobre como constituir e futuramente regulamentar um sistema prisional juvenil no país, modernizado o sistema de justiça criminal brasileiro para dar uma resposta civilizada à demanda social por justiça.
10: Mendonça Filho apresentou um plano de trabalho para buscar, entre outros pontos, o diagnóstico sobre a promoção da justiça às vítimas, o dimensionamento do impacto civil e o estudo da viabilidade institucional da medida. As audiências na Câmara, os seminários nas cinco regiões do país e as reuniões técnicas com especialistas e entidades vão se basear em cinco eixos temáticos: constitucionalidade, direitos humanos e tratados internacionais, segurança pública, crime organizado e dissuasão penal, infraestrutura e gestão dos sistemas prisional e socioeducativo, impactos jurídicos e legitimidade de eventual referendo popular sobre o tema nas eleições municipais de 2028. Os canais de interação da Câmara com a população, como o E-Democracia, também serão usados para recebimento de perguntas e contribuições por escrito. O relator apresentou um cronograma até a votação da proposta.
11: O debate vai evoluir, certamente numa velocidade reduzida no período eleitoral, mas passada a eleição nós teremos a oportunidade de aprofundar as discussões para que, na minha intenção, até dezembro tenhamos a votação dessa matéria na Comissão Especial e no Plenário da Casa.
10: A redução da maioridade penal é tema polêmico na sociedade, com forte oposição, principalmente de entidades ligadas a direitos humanos. Antes do início dos trabalhos, o deputado Tarcísio Mota, do PSOL do Rio de Janeiro, apresentou questão de ordem para tentar barrar a instalação da comissão. Depois, utilizou o mesmo instrumento para apontar nulidades e inconstitucionalidades do tema. Também citou jurisprudência do Supremo Tribunal Federal, desrespeito a tratados internacionais e risco de transferência de adolescente do sistema socioeducativo para o falido e superlotado sistema prisional comum.
12: A inimputabilidade penal até os 18 anos, assegurada pelo artigo 228 da Constituição Federal, constitui um direito individual do cidadão em desenvolvimento. O artigo 60 da Carta Magna proíbe terminantemente a deliberação de qualquer proposta de emenda tendente a abolir, entre aspas, direitos e garantias individuais. A instalação de uma comissão destinada a suprimir direitos fundamentais em meio a um período de funcionamento prioritariamente remoto dessa casa configura grave cerceamento democrático.
10: O presidente da comissão, Aloísio Mendes, contestou.
13: Os pontos levantados por Vossa Excelência já foram vencidos na CCJ com relação à dissimilibilidade desse assunto e com relação à votação remota, existem precedentes na casa e hoje o plenário da Câmara está funcionando de forma remota e a comissão segue mesmo o caminho.
10: A comissão é formada por 38 titulares e igual número de suplentes. Os deputados Guilherme Derrite, do PP de São Paulo, Benes Leocádio, do União do Rio Grande do Norte e Sargento Faul, do PL do Paraná, foram eleitos para as três vice-presidências. Da Rádio Câmara de Brasília, José Carlos Oliveira.
15: Trabalho.
27: Ercílio Coelho Diniz, do MDB de Minas Gerais, propõe a criação do Programa Nacional de Retorno Profissional da Mulher 50+. A iniciativa busca facilitar a reinserção no mercado de trabalho de mulheres com mais de 50 anos que tenham ficado afastadas por pelo menos 2 anos.
16: Ercílio Coelho Diniz alega que essas mulheres enfrentam uma dupla barreira ao tentar voltar ao emprego: o preconceito relacionado à idade e a interrupção da carreira. Para ele, o programa valoriza a experiência dessas profissionais e reduz desigualdades de gênero e de idade.
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15: Economia.
1: O Congresso Nacional instalou a comissão que vai analisar a medida provisória que reduz a chamada taxa das blusinhas. A repórter Maria Neves acompanhou.
17: Deputados e senadores instalaram comissão especial para analisar a medida provisória que trata da chamada taxa das blusinhas. Apresentada pelo governo em maio, a proposta reduz a zero a alíquota do imposto de importação de produtos que custem até 50 dólares dos Estados Unidos, taxa que atualmente é de 20%. Se não for votada até 8 de setembro, a MP perde a validade. O presidente da Câmara, deputado Hugo Mota, adiantou que irá discutir o assunto com o Colégio de Líderes e o presidente do Senado, Davi Alcolumbre, para votar a proposta nas próximas semanas.
18: Para que essa taxação não volte, é necessário que o Congresso Nacional se debruce sobre esse tema nas próximas semanas. Eu irei tratar disso no Colégio de Líderes, bem como também com o presidente do Senado, o senador Davi, sobre o que nós iremos fazer juntos, já que é uma comissão mista que depende da participação das duas casas.
17: Para presidir a comissão, deputados e senadores elegeram o deputado Dorinaldo Malafaia, do PDT do Amapá. O vice-presidente será o senador Randolfe Rodrigues, do PT do Amapá, e o relator escolhido foi o senador Eduardo Gomes, do PL do Tocantins. Além de zerar o imposto de importação de produtos de até 50 dólares, a medida provisória reduz a alíquota do tributo de compras internacionais com valores entre 50 dólares e 3 mil dólares para 30%. Até a edição da MP, a alíquota era de 60%. Na justificativa da proposta, o governo sustenta que a medida visa simplificar a tributação e incentivar a adesão dos importadores a programas de regularidade fiscal. A tributação das compras internacionais de baixo valor foi criada no Brasil por meio de uma lei de 2024 que vigorou até a edição da medida provisória em maio. Antes da lei, um decreto de 1980 isentava essas compras do imposto de importação. Da Rádio Câmara de Brasília, Maria Neves.
15: Esporte.
16: Wellington Roberto, do PSD da Paraíba, é um dos autores de PEC que concede imunidade de impostos a entidades esportivas sem fins lucrativos. O texto impede a cobrança sobre patrimônio, renda e serviços das organizações que cumprirem as exigências do Código Tributário Nacional.
1: Wellington Roberto ressalta que o benefício será restrito a entidades certificadas dos setores olímpico, paralímpico, clubístico ou educacional. Ele afirma que a proposta busca ampliar os recursos disponíveis para a formação de atletas e manutenção de projetos esportivos com finalidade social.
16: João Carlos Bacelar, do PL da Bahia, também assina a proposta de emenda à Constituição, que pretende incluir as entidades esportivas sem fins lucrativos entre as instituições com imunidade tributária. O objetivo, segundo ele, é equipará-las às áreas de educação e assistência social.
1: João Carlos Bacelar justifica que a medida fortalece o esporte como política pública e garante mais segurança financeira às entidades esportivas certificadas. O deputado diz ainda que o texto mantém a exigência de cumprimento dos requisitos legais para acesso à imunidade.
15: Educação.
16: André Fufuca, do PP do Maranhão, defende a criação de um incentivo educacional no programa Bolsa Atleta. Proposta nesse sentido prevê um adicional de 10% no benefício para atletas que comprovem matrícula e frequência regular em instituição de ensino.
1: Relator da matéria na Comissão de Esporte, André Fufuca avalia que a medida estimula a continuidade dos estudos sem afetar a categoria estudantil, que já exige matrícula como requisito. O deputado acredita que a iniciativa amplia as oportunidades dos atletas após o fim da carreira esportiva.
16: Termina agora o Jornal Câmara dos Deputados, produzido pela Rádio Câmara, com trabalhos técnicos de Wellington Teles, apresentação de Márcio Aquilissardi e Tércia Guimarães. Boa noite para você.
1: A Voz do Brasil volta na segunda-feira. Boa noite e bom final de semana.
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1: 20 horas e 2 minutos.
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